0: foi o Chevrolet Spark, montado na Passe, antiga fábrica da Troller no Ceará, hoje do grupo Comexport. Ele teve suas vendas impulsionadas depois que a GM decidiu sabiamente reduzir seu preço para R$145 mil. Sua bateria de 50 kW dá uma autonomia, um alcance de 258 quilômetros. Tem a vantagem da assistência pela rede Chevrolet e a desvantagem, num país de famílias grandes, de ter sido homologado apenas para 4 lugares.
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1: 10 e 1.
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1: Estamos por aqui com o Jazz Masters, que ótimo, que gostoso estarmos juntos na sua emissora preferida e, claro, trazendo já mais um sonsaço que a gente extraiu do programa dessa semana. E olha, o álbum chama-se Chocolate and Chili e é do Clube de Belugas, um grupo de New Jazz Lounge da Alemanha que tive o prazer de apontar para trazer a um festival aqui no Sesc de São Paulo, o Maxim Ilion e Kit the Bill, acompanhados aí por músicos maravilhosos. Vieram aqui, inclusive, com a sua vocalista principal, Brenda Boykin. São eles que a gente ouve agora aqui no Jazz Masters, que faz parte da história do programa. Love is in Town.
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2: Você sabia que o sucesso do Aerosmith de 1998, I Don't Want to Miss a Thing, usado no filme Armageddon, foi originalmente escrito para a cantora Celine Dion pela compositora Diane Warren? Pois é, o sucesso do Aerosmith estreou em primeiro lugar na Billboard, que é o primeiro feito aí da banda em mais de 30 anos de carreira. O clipe da música também é muito interessante, pois conta com a aparição da atriz Liv Tyler, que é filha do vocalista do Aerosmith, Steve Tyler, na vida real. No filme Armageddon, Liv Tyler faz o papel da astronauta Grace Stamper. A atriz Liv Tyler alcançou o mesmo reconhecimento internacional ao interpretar a personagem Arwen Indomiel, aquela elfa que vira princesa na Terra-média na trilogia O Senhor dos Anéis. A canção, que concorreu ao Oscar, acabou apresentando a banda Aerosmith a uma nova geração de fãs e é até hoje um dos maiores

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2: No Vale do Aço, 11 horas.
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1: Meia-noite.
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0: meia-noite 32.
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0: 3332.
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0: 2 e 4.
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1: Agora 2h30.
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primeiras músicas, os primeiros anos do programa, e esses caras estavam lá: Magnus Zingmark e Oscar Simonson, responsáveis por uma música inovadora e vem com o nome Coop. São artistas que formaram um grupo, assim, meio uma cena fértil do jazz sueco. Olha o que a gente ouve aqui com os vocais ainda da maravilhosa Yukina.

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1: 3:01. 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

0: 7 FM. 3:33.
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0: 4 e 1.
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0: 4:32.
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0: 5:31.
1: De volta, mais um Jazz Masters no ar, sempre trazendo aqui coisas boas, novidades, mas aí a gente relembra também as coisas que

Zinmark e Oscar Simonson, responsáveis por uma música inovadora e vem com o nome Coop. São artistas que formaram um grupo, assim, meio uma cena fértil do jazz sueco. Olha o que a gente ouve aqui com os vocais ainda da maravilhosa Yukie Nagano.

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1: 6:01.
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0: 6:32.
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1: 6:58.
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1: Bom dia você que está nos ouvindo, 7:01 aqui nos estúdios da Rádio Educadora 91.7 FM, hoje dia 23 de maio de 2026. Pois é, programa Caminhos do Empreendedor que está caminhando para completar 4 anos que está no ar. Em agosto a gente completa 4 anos, se Deus assim permitir, e a diretoria e toda a equipe da rádio também permitir, né? Bom, gente, 23 de maio de 2026. Uma coisa, se você é empreendedor, na verdade, todo mundo que estiver nos ouvindo aí, eu tenho que chamar a atenção. Estamos entrando na última semana de declaração do imposto de renda, hein? De pessoa física. Você já fez a sua declaração aí? Brasileiro tem fama de deixar tudo para a última hora. É muito importante você fazer sua declaração com calma aí. E se não fez ainda, já não tem como fazer muito com calma, não. Última semana, até quarta-feira dessa semana que vem agora, você já tem que ter feito a sua declaração do imposto de renda. Fica aí a dica, hein? Bom, gente, deixa eu contar uma novidade muito bacana para vocês. 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Por exemplo, eu tenho um irmão que mora lá na Nova Zelândia e ele adorou a novidade que desde o final do ano passado que a gente transmite o nosso programa também ao vivo pelo YouTube. E aí agora dá pro meu irmão acompanhar lá na Nova Zelândia acompanhando. E a gente já teve muitas gratas surpresas, a gente que tá na Europa, nos Estados Unidos, na Ásia, acompanhando o nosso programa e comentando. É aproveitar da tecnologia para levar informação para mais pessoas, né? Bom, por falar em trazer informação para mais pessoas, eu tô trazendo aqui como convidada hoje a Josiane Bittencourt, ela que é do Vale do Aço Embalagens. E quem conectou a gente foi a convidada que eu trouxe semana passada aqui, a Fernanda Menezes, lá do Grupo Boticário, né? Que foi uma entrevista. Se você não ouviu ou assistiu a entrevista com a Fernanda Menezes, assista, tá disponível lá no YouTube, que basta você entrar no YouTube e buscar Rádio Educadora Vale do Aço, que você vai nos encontrar lá. Assista esse programa e eu tenho certeza também que esse programa de hoje vai ser imperdível. Josiane Bittencourt, do Vale do Aço Embalagem. A Vale do Aço Embalagem já virou seu sobrenome? Já, Josi?
2: Já.
1: Já? É a Josi da Vale do Aço Embalagem?
2: Josiane da Vale do Aço.
1: Ah, que legal. Josiane, muito obrigado pela sua disponibilidade em participar aqui, aceitou prontamente estar aqui com a gente, que já é a segunda vez que você está aqui na Rádio Educadora, né? Você já teve uma participação em outros programas aí da rádio e tudo. Então, muito obrigado. E quem nos acompanha, Josiane, já está acostumado. Primeira pergunta do nosso primeiro bloco. Quem que é a Josiane Bittencourt? Você é daqui do Vale do Aço? Não é? É casada? Tem filhos? Fez algum curso? Conta pra gente, por favor, porque a Fernanda, no intervalo do programa passado, ela deu um spoiler, disse que você tem uma história muito inspiradora e eu tô querendo que você conte aqui pra gente ao vivo. Muito bem-vindo e obrigado, viu?
2: Eu que agradeço o convite, bom dia a todos. Quando eu conheci esse programa Caminhos do Empreendedor, como eu te disse, foi no Dia do Trabalhador que eu fiz uma entrevista aqui e já fiquei encantada.
1: Ah, que bom,
2: já
1: obrigado.
2: Já corri lá, gente, no Instagram, coloquei lá no YouTube, vi os vídeos. É muito bom o programa. Então, quando você me mandou a mensagem, eu falei assim, já quero. Vi a entrevista da Fernanda. Fernanda, muito obrigada, né, por ter me indicado, amei. Josiane Bittencourt, vamos lá. ela hoje é a gestora da empresa Vale do Aço Embalagens. Ela é mãe de gêmeos, Nino e Davi, com 17 anos, casada com Renato, que é meu financeiro.
1: É mesmo?
2: Isso aí.
1: Que é que cuida da grana lá da empresa.
2: Isso.
1: Uhum.
2: E a Josiane, ela nasceu em Conselheiro Lafayette.
1: Olha.
2: Ela veio para Coronel Fabriciano com 5 anos, devido à separação dos seus pais. Teve uma infância tomada, meio tumultuada, mas soube sobreviver, né, da melhor forma, soube pegar a experiência que passou para ser uma pessoa melhor hoje, né?
1: Isso é importante, né, Josiane? Assim, tem uma característica que é muito importante em líderes, todas as pessoas, principalmente nos tempos que a gente está vivendo, que é chamado resiliência. O que é resiliência? Muitas vezes a gente usa a vara de pescar como exemplo. Resiliência é aquela característica que a pessoa enverga igual uma vara de pescar, não quebra e ainda usa isso para impulsionar na vida. Isso é resiliência. Isso. Então você precisou de muita resiliência.
2: Muita. Então eu morei com várias famílias, né? Tive experiências de várias casas. Isso foi muito bom para mim também. Aos 14 anos já comecei a empreender com uma lanchonete.
1: É mesmo?
2: Fui proprietária de uma lanchonete. Por falta de experiência, né? Eu quebrei.
1: Uhum.
2: Então foi, né? O primeiro aí, empreendedorismo que não deu certo. Fui embora para São Paulo para trabalhar vendendo livro de porta em porta nas favelas de São Paulo.
1: Nas favelas?
2: Isso, Francisco Norado, Campos Elíseos.
1: Vender livro em favela?
2: Vender livro. Fui uma péssima vendedora. Então
1: é
2: passei
1: mesmo?
2: Um dia. Passei muitas dificuldades lá, eu passei fome mesmo. E depois tive uma virada de chave, que fui para operadora de telemarketing.
1: Uhum.
2: E consegui, né, aos 17 anos, ter a minha própria casa, né? Consegui comprar uma casa no Silvio Pereira 2, que antigamente era o Pombal.
1: Uhum.
2: Né? E tive essa oportunidade, mandei um dinheiro para minha mãe, que ela morava no morro no São Domingos, eu ficava com medo do barranco cair. Então eu consegui. Então, são vários, né, pontos da minha vida, não vou conseguir falar
1: Nossa,
2: de
1: mas já dá um livro, hein, José? Já pensou em escrever já ou não?
2: Não.
1: Não? Cara, eu já escrevi um livro a convite da editora Apres. Em 2021 eu publiquei um livro que chama Emprega Habilidade, como transformar você em um bom negócio, sabe? E agora a gente tá escrevendo um livro também pela Tutorianos, que é minha empresa de consultoria. A gente vai publicar em outubro desse ano e o livro chama Como Transformar a Sua Empresa em um Bom Negócio, sabe? E a sua história é inspiradora mesmo. Dá um livro, hein? Depois a gente conversa sobre isso.
2: 18 anos, retornei, né, para Coronel Fabriciano, já com essa casa lá no Silvio Pereira 2 e minha mãe morando nela. E fui trabalhar na Viação Ipatinga.
1: Nó.
2: Com o seu Luiz Pires.
1: Uhum.
2: Foi vendida para Gontijo, transferi para Gontijo. Eu era cobradora de ônibus. Passei para auxiliar administrativo.
1: Uhum.
2: E começou também. Eu sou uma sonhadora, né? E lá começou também um sonho de ser motorista de ônibus.
1: Olha!
2: É,
1: que bacana.
2: E aos 21 anos eu tornei a primeira motorista de Coronel Fabriciano.
1: Olha! Parabéns, que legal, ué.
2: Eu fui a primeira motorista.
1: Então você tem carteira D?
2: D.
1: Olha, gente, meu Deus.
2: Ah. E casei, né? Casei com o Renato, que, né? Ele trabalhou comigo na empresa também. Eu conheci, a gente casou. E meus planos era ser a melhor motorista. E estava tudo bem. E amava o que eu fazia, amava a minha profissão e estava realizada.
1: Aham.
2: Esse foi
1: e
2: o
1: aí
2: meu...
1: Você era motorista de ônibus municipal ou de viagem?
2: Municipal.
1: Municipal.
2: Eu de
1: mesmo.
2: Coronel Fabriciano.
1: Aham.
2: Na época
1: que
2: da
1: chique.
2: Múltipla, não sei se você lembra da
1: Múltipla. Lembro. Em maio agora, dia 5 de maio, eu completei 48 anos, então muito do que você tá contando aí faz parte da minha história também.
2: E realizei esse sonho, estava tudo bem, estava tudo muito ótimo, mas Deus tinha um plano maior pra minha vida.
1: Uhum.
2: Aí veio a gravidez, né? Uhum. O Nino, o Davi, a gente pensou que era um e Deus deu duas bênçãos.
1: Uhum.
2: Aí você pensa, será que a gente vai dar conta? Retornei ao trabalho depois que eu ganhei os meninos e vi que não conseguia conciliar a maternidade com a profissão que eu tinha. Porque
1: Sim.
2: é uma profissão de muita responsabilidade, o sono tem que estar em dias.
1: Um dia.
2: E dois meninos. Fica um pouco difícil, né? Falei assim, eu vou desligar da empresa e depois vou retornar, vou receber o seguro e tá tudo bem. Mas quando eu desliguei, eu precisei também aumentar a renda, porque dois meninos, ajudar meu marido, nisso ele já estava trabalhando numa empresa também, uma empresa até de Timóteo, tá quente, que é uma empresa muito boa, que hoje a gente
1: lá
2: é cliente.
1: Lá no tudo, né?
2: Isso, do seu Antônio.
1: Do seu Antônio. Aí eu teve aqui representando a maçonaria, porque estava envolvido promovendo uma festa e tudo, e ele teve aqui junto com o meu tio José Fino, lá do supermercado Mercamino, Zé Fino, os dois estiveram aqui promovendo a festa e o Ailton é um grande parceiro nosso também.
2: É muito bom, empresa muito boa, que hoje a gente é cliente deles, né?
1: Uhum.
2: Então, nesse tempo eu precisei, né, de aumentar a renda e o Renato já entregava em casa de embalagem, falou, José, vamos começar a vender embalagens e tal. Então, a gente tinha um Fiat Uno e eu peguei, a gente pegou um pouco de dinheiro que a gente tinha, investiu em descartável e eu fui pra rua vender, né? Só que o comércio que eu ia já tinha outras empresas que vendia. Uhum. Então eu comecei a ir em quem? Nos meus passageiros. Porque eu era uma motorista muito exemplar, uhum, eu gostava muito dos idosos. Então eu ia na casa deles e conseguia vender prato, palito, copo para quem? Meus clientes.
1: Josiane, vamos voltar no negócio aqui, porque como eu estava te falando antes do programa começar, eu também ajudo empreendedores, com meu trabalho de consultoria e tudo. E me chamou a atenção nessa história toda, assim, a sua relação com o dinheiro. Passou muita dificuldade, mas você não abria mão dos momentos, talvez estivesse disposta a abrir mão dos momentos de prazer, momentâneos, para algo que você queria maior. Por quê? Com 18 anos, comprar uma casa, provavelmente você passou muito desejo aos 18 anos para juntar esse dinheiro. Com dois filhos, trabalhando como motorista, o marido CLT ainda conseguiu ter um carro e ainda juntar um dinheiro, isso é muita sabedoria. Recentemente eu falei nas minhas redes sociais do teste do marshmallow, você já ouviu falar?
2: Não.
1: O teste do marshmallow diz que dá para prever se a pessoa vai conseguir ter uma relação boa com o dinheiro ou não. O teste do marshmallow foi feito, colocavam crianças de 4 anos de idade e sentadas numa mesa e tudo, e colocavam o marshmallow na frente delas. E falava assim, ó, eu vou sair aqui dessa sala, os psicólogos, os pesquisadores falavam, eu vou sair daqui dessa sala, e quando eu voltar, quem não tiver comido marshmallow, ganha o segundo. E ele saía e ficava tipo 10, 15 minutos fora. Agora eu não tô lembrando exatamente o tempo, mas era um tempo para criança de 4 anos considerado muito tempo.
2: Uhum.
1: E depois eles acompanharam essas crianças. As crianças que não tinham aguentado ele voltar com o segundo marshmallow, tinham comido marshmallow, tinham tido uma péssima relação com o dinheiro, porque eram mais imediatistas. As crianças que conseguiram esperar ele voltar para ganhar o segundo marshmallow e não comeram aquele primeiro, tinham tido uma relação muito melhor com o dinheiro, porque aprenderam ou sabiam esperar uma recompensa maior e abrir a mão de uma recompensa menor momentânea. Então, provavelmente, você seria uma criança que não comeria o primeiro marshmallow,
2: queria,
1: né?
2: Mais.
1: Ia querer o segundo, o terceiro marshmallow. Então, parabéns, porque isso não é típico, não é o que a gente mais vê na relação que o brasileiro tem com o dinheiro, sabe? Isso. Muito bacana. Parabéns. E aí, você pegou, começou a vender para os idosos, não é isso?
2: Isso, meus
1: passageiros.
2: Que você
1: tinha boa relação,
2: isso,
1: que eram os passageiros. E aí começou, foi o inicinho da Vale do Aço Embalagens.
2: Foi o início. Então, era só Vale do Aço Embalagens, então era só embalagens.
1: Uhum.
2: Depois a gente alugou uma sala, uma loja ali no Magalhães Pinto, de 50 metros quadrados, do lado da Premiale, na esquina.
1: Uhum.
2: Começou ali a primeira loja, né?
1: Entendi.
2: E ficou só na embalagens ali. Mas eu vi que as pessoas procuravam festa, procuravam balão, me dava a oportunidade de aumentar o meu mix. E a gente foi aumentando, né? O nosso escritório.
1: Peraí, Josiane. A gente está num ponto crucial aqui e eu preciso chamar o intervalo. Então, você que está nos ouvindo, não saia daí, porque vamos conhecer como que surgiu e os números atuais da Vale do Aços Embalagem, tá bom? Não saia daí que rapidinho a gente volta com o segundo bloco do programa Caminhos do Empreendedor.
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1: Bom dia, 7:18 aqui na Rádio Educadora. Você que nos acompanha ao vivo, dia 23 de maio de 2026. Um clima super agradável aqui no nosso Vale do Aço. O nosso programa que é transmitido ao vivo pela Rádio Educadora 91.7 FM, pela 107.1 FM. Também é veiculado no aplicativo da Rede Educadora e no canal do YouTube da Rádio Educadora Vale do Aço. E você então pode ouvir também a reprise na 107.1 FM. Toda quarta-feira a gente reprisa esse programa das 17 às 18 horas na 107.1 FM. Hoje eu estou recebendo a Josiane da Vale do Aços Embalagem. Se você perdeu o primeiro bloco, só lamento, uma história de vida muito inspiradora, tá? E agora a gente vai dar continuidade na história da Vale do Aço Embalagem. Só para pegar um gancho, a Josiane estava contando que o marido dela trabalhava na Taquente. Resolveu vender embalagens. Ela pegou o Uno que ela tinha e mais o dinheiro que ela tinha guardado, comprou algumas embalagens e começou a vender para quem já era cliente dela, porque ela era motorista de ônibus e ela era uma motorista muito exemplar e começou a vender embalagens para os idosos que estavam com ela ali diariamente no ônibus. É isso, Josiane?
2: Isso mesmo.
1: E aí você abriu a primeira loja com 50 metros quadrados aqui em Fabriciana, onde mesmo? Ali perto da Premiale, né? Na Magalhães Isso. Pinto. Isso mesmo. E aí, a gente terminou o primeiro bloco, Josiane, com você falando assim, aí primeiro era só embalagem, e os meus clientes começaram a perguntar sobre balões, sobre coisas de festas, e aí?
2: E aí eu fui colocando. Eu sou uma sonhadora, gosto muito de empreender. Aprendi a gostar, né? Porque meu sonho era ser motorista.
1: Uhum.
2: Mas Deus tinha planos maior. Uhum. E aí comecei a gostar muito de empreender. Vi que era muito bom, que era realmente o que eu gostava. A gente tem esse essa pegada de empreendedor, né?
1: Uhum.
2: E quando a gente faz tudo com amor, né? Eu conquistei primeiro as pessoas, que eram meus passageiros, e vi que empreender era muito bom, que eu gostava. Então, tudo que as pessoas me pedem na loja, eu tento colocar, porque se tá dando a oportunidade para me vender aquela mercadoria, se tá procurando na minha loja, é porque eles gostam dali. E já pensa, a Vale do Aço tem tudo. Então, a gente colocou festa, confeitaria, bomboniele, embalagens, material escolar. Então, tudo que você precisa, hoje a Vale do Aço embalagem tem.
1: Tem. O Gladstone Tardelli tá aqui batendo palminha aqui no nosso canal do YouTube, falando assim, aulas, tá? Ó, tá considerando que tá sendo uma aula aqui. Josiane, no intervalo, e eu tenho falado aqui com o meu público aqui, que eu devia deixar o microfone aberto aqui durante o intervalo, porque tem muita troca também entre o intervalo e os meus convidados aqui. Você falou assim, os meus clientes começaram a me perguntar e me deram oportunidade. O João Branco, que ele já foi vice-presidente de marketing do McDonald's no Brasil, ele fala assim, os nossos clientes nos contam tudo, às vezes com palavras. E é importante o empreendedor, o empresário, a empresária, saber observar o comportamento do cliente para identificar ali oportunidades, né? Isso eu acho fenomenal. E eu também costumo dizer, Josiane, que a gente também tem que tomar cuidado com isso. Por quê? Tem dois jeitos de quebrar uma empresa com foco no cliente. Uma é você não fazer nada que ele quer. Mas também, e talvez um jeito até mais rápido de quebrar, é tentar fazer tudo o que ele quer também.
2: Isso.
1: Porque se for vender no preço que ele quer, na condição de pagamento que ele quer, na qualidade do produto ou do serviço que ele quer, pode ser que a gente quebre até mais rápido, não é isso?
2: É,
1: então a gente tem que ter sabedoria para ler o comportamento do cliente e viabilizar, atendê-lo, mas também garantindo a sustentabilidade do negócio.
2: Isso mesmo, com
1: isso
2: certeza.
1: Isso aí, muito bom. Josiane, e hoje a gente você tava me contando aqui também no intervalo, eu sou cliente lá da loja de Timóteo, inclusive a loja passou por uma reforma, ampliação, ficou linda a loja, muito grande, parabéns aí pelo investimento lá em Timóteo, e eu fico muito feliz porque como eu sou cidadão timotense, eu fico muito feliz quando eu vejo empresas lá em Timóteo prosperando, crescendo, valorizando o município, gerando emprego no município e tudo, então parabéns, obrigado por empreender em Timóteo, e me conta aí, hoje, quais são os números da Vale do Aço Embalagem? Quantos funcionários? Quantas lojas? Conta aí pra gente, fazer um favor.
2: Só voltando aqui no escritório.
1: É verdade.
2: Senão as pessoas ficam curiosas. Meu escritório era o banheiro da loja, tá? Dos 50 metros.
1: O escritório era dentro do banheiro da loja?
2: O banheiro era o escritório.
1: O banheiro era o escritório. Nossa senhora.
2: Então
1: Entendi. Ela
2: começou assim, né?
1: Uhum.
2: Hoje. Nós somos três lojas. Você falou da loja de Timóteo, que teve uma reforma.
1: Uhum.
2: Mas tem surpresa aí.
1: É.
2: Vai uma loja enorme pra gente lá.
1: É mesmo?
2: É, Timóteo merece. Eu amo Timóteo, igual eu amo Coronel Fabriciano. Timóteo, ela recebeu a gente muito de braço
1: aberto. Mas peraí, tem quanto tempo que passou pro novo espaço e que reformou lá? Tem quanto tempo?
2: 2 anos.
1: E já tá pensando em ampliação?
2: Ficou pequena.
1: Olha, que bacana.
2: Então vem uma loja aí ampla, tá? Uhum. Com mais variedades, vem uma loja junto aí, que é uma decô e flores junto com a nossa loja.
1: Olha, que bacana.
2: Então assim, Timóteo, eu amo Timóteo, igual eu amo Coronel Fabriciano, não posso esquecer da minha terra.
1: Sim.
2: A minha terra aqui é uma mãe.
1: Uhum.
2: Mas Timóteo, assim, me abraçou a gente de uma forma, assim, maravilhosa, e a gente vai retribuir da mesma forma, né?
1: Uhum.
2: Hoje nós somos 3 lojas, 2 em Coronel Fabriciano, uma na Duque de Caxias e a outra na Magalhães Pinto. Essa de Timóteo, que vai ser a a melhor loja mais ampla do Vale do Aço.
1: Bacana, que bacana.
2: E nós temos também um CD, que é um centro de distribuição, né? Uhum. No bairro São Geraldo.
1: Uhum.
2: Hoje aproximadamente 60 funcionários.
1: Nossa.
2: É.
1: Uma folha de pagamento importante aí, hein? Já começa o mês com uma responsabilidade muito grande, né?
2: Isso, mas é muito gratificante, né?
1: É
2: muito bom. Uhum. Eu gosto do dia do pagamento, eu gosto do dia de adiantamento,
1: uhum,
2: dos funcionários diretos e indiretos, que a gente vê que tá, né, fomentando o comércio do Vale do Aço, né, de uma forma boa, gostosa, né, leve também.
1: Ô, Josiane, uma vez eu assisti um discurso muito inspirador do Luciano Araújo, dono da Proveste, sabe? Ele tinha acabado de receber o prêmio como empresário do ano em Ipatinga. E ele falou assim, agora eu não vou lembrar exatamente o número, acho que eram 300 funcionários que a Proveste tinha. E ele falou assim, que ele tem muito orgulho do faturamento, mas da Proveste e tudo, mas um número que ele tem muito orgulho é que quando ele chega lá na empresa, ele vê aquelas 300 pessoas trabalhando lá e ele tá, a ideia que ele teve de empreendedorismo tá ajudando a colocar comida na mesa de 300 famílias. Então, quando a gente fala que uma empresa tem 60 funcionários, se a gente multiplicar aí por mais 3 em cada casa, a gente tá ajudando gente demais, né?
2: É
1: bacana demais,
2: mas
1: parabéns.
2: Esses são os funcionários que estão dentro da loja, né? Fora os representantes, né?
1: Uhum.
2: Que a gente vende as mercadorias, então a gente gira mesmo, né?
1: Uhum.
2: Então isso é muito gratificante.
1: Ô, Josiane, antes da gente passar para o próximo assunto aí, você continuar a história, de novo, no intervalo, vou passar a gravar esse intervalo aqui desse programa. No intervalo, você falou uma frase muito legal sobre o cliente. Como é que é? Você primeiro conquista a pessoa, depois conquista o dinheiro dela? Como é que é a frase que você falou?
2: Primeiro você conquista pessoas.
1: Uhum.
2: Aí o dinheiro vem.
1: Aí o dinheiro vem.
2: Porque tem muito empreendedor que ele visa o quê? Lucro.
1: Uhum.
2: Foco, eu vou empreender que eu vou ter muito dinheiro. Não.
1: Uhum.
2: Você vai empreender para conquistar pessoas, aí o dinheiro automaticamente ele vem, com certeza.
1: Isso mesmo. Tem uma frase que eu gosto demais, que eu uso até nos treinamentos sobre venda e para empreendedores que eu falo, que é o seguinte: quando você entender que dinheiro não tem a ver com dinheiro, e sim ajudar pessoas, quando você que propuser ajudar verdadeiramente as pessoas a resolver os problemas dela, e quanto maior o problema e mais pessoas tiver aquele problema, mais dinheiro você vai ganhar. Então pare de falar em ganhar dinheiro e comece a falar em ajudar pessoas.
2: Isso.
1: É isso aí.
2: Isso.
1: Desde os funcionários, colaboradores até os clientes, não é isso?
2: Isso mesmo.
1: Muito...
2: Com essa visão você vai longe.
1: Com essa visão a gente vai longe, com certeza. Josiane, você também estava comentando uma questão assim, vamos passar, porque aqui é um programa sobre empreendedorismo real. Nem tudo são flores na vida do empreendedor. Você contou todo um progresso aí que você teve e tudo. Mas daquela primeira lojinha, onde o escritório era literalmente dentro do banheiro, para hoje, quanto tempo? Quantos anos?
2: 16 anos. Vai fazer 17 agora em agosto.
1: 17 anos. Eu costumo dizer que o sucesso da noite pro dia geralmente demora 15 anos, né? Pra acontecer. E as pessoas acham, quem vê a Josiane hoje, acha que foi rápido a sua ascensão e tudo. Mas é muito perrengue também, né, Josiane?
2: Muito perrengue, né?
1: É
2: o dia a dia do empreendedor.
1: Inclusive, eu quero voltar lá no primeiro bloco. Você falou assim, que você resolveu empreender porque você tinha dois filhos gêmeos, e que você viu que sendo CLT você não teria tempo para se dedicar, para conciliar, e também você sentiu muita responsabilidade, porque com dois meninos recém-nascidos você não estava dormindo direito, como é que você dirigia um ônibus e tudo. Mas muita gente me procura falando assim, Ronaldo, eu quero empreender, eu quero sair do CLT, me ajuda a montar uma empresa porque eu quero ter tempo para mim, eu quero ter liberdade.
2: Aí
1: eu viro pra Dani e eu falo assim, eu conto ou você conta, Dani? Porque empreender também, você faz realmente o seu horário, mas tem muito mito nisso daí, não tem? Como é que foi quando você começou a empreender e os dois meninos? É. Levava os meninos junto, não levava? Como é que era?
2: Então, foi uma loucura. Mas você falou uma coisa realmente, assim, que é um ponto que a gente tem que falar pra quem quer realmente empreender.
1: Uhum.
2: Você que tá querendo realmente empreender, tem que entender por que você quer empreender. Pra tempo, é igual você falou. Então, não, você tá no caminho errado.
1: Uhum.
2: Porque o início você tem que enraizar. Então, o tempo, literalmente, é o 24 horas seu pra empreender. Eu sou uma pessoa ligada no 380, então eu durmo pensando como que eu vou fazer minha agenda, com o que que vai passar amanhã, se meu cliente está comprando ou não. Então, a vida do empreendedor, ela é isso, você tem que viver. Uhum. Porque ali, você é o patrão, você é o funcionário, você é tudo. No início mesmo, eu fiquei uns 10 anos, eu fazia feira de patinga, era 4 horas da manhã.
1: Uhum.
2: Né? Não é que eu queria tempo para os meus filhos, porque eu também abri mão de vê-los na infância.
1: Sim.
2: Mas eu queria algo maior para eles no futuro, né? E era, como se diz, aquela responsabilidade de motorista, do horário e tal, eu conseguia conciliar aqui, mas de uma forma diferente.
1: Sim.
2: Não é que eu deixei de... Ah, eu trabalhava 8 horas, eu comecei a trabalhar 24.
1: É isso mesmo, assim. O que que eu costumo dizer? É, por exemplo, hoje, eu tenho uma liberdade geográfica muito grande. Por quê? Principalmente depois da pandemia, eu não posso dizer de jeito nenhum que a pandemia foi boa, eu perdi um tio na pandemia, por Covid, enfim. Não posso dizer de jeito nenhum. Mas ampliou muito o meu mercado como consultor. Por quê? Aqueles empresários que tinham resistência a fazer consultoria online, por exemplo, todo mundo migrou para o online naquela época. Inclusive, depois eu quero até te perguntar como é que foi a pandemia numa loja de embalagem, sabe? Aí eu imagino que deve ter sido um dos maiores perrengues aí e tudo, né? E aí, eu recentemente até postei uma frase assim: o problema de conseguir trabalhar de qualquer lugar é que em todo lugar você trabalha. O empreendedor viaja, e aí eu tava lá viajando. E aí, tava de olho aqui na empresa, nas minhas empresas. Hoje eu tenho 4 empresas e tudo. Mas eu costumo dizer também, Josiane, e eu tô te conhecendo hoje, mas eu tenho certeza que você já foi a faxineira da loja. Você já foi a caixa, já foi isso. E se a faxineira faltar, você vai pra lá e vai fazer.
2: É sobre isso.
1: Mas o que a gente tem que fazer, enquanto empreendedor, é fazer a empresa crescer pra ela nos dar condição de comprar o nosso tempo de volta. O que, que é comprar o nosso tempo de volta? No começo, e por muito tempo, lá nas minhas empresas eu não tinha faxineira. No nosso escritório ia domingo, eu e a Dani ia domingo pra lá pra dar uma baita de uma faxina, lavar o banheiro e tudo. E com o passar do tempo a gente foi tendo condição de contratar uma faxineira, uma secretária pra cuidar da nossa agenda, uma pessoa para cuidar dos nossos clientes. Então, isso que é comprar o tempo de volta, não é isso?
2: Isso. E com o tempo as coisas vão se encaixando, mas o início, eu acho que os 10 anos aí, você fica fazendo tudo, né? Mas depois você começa a delegar tarefas, né?
1: Isso
2: porque
1: mesmo.
2: Também é o essencial, porque senão você fica também muito acumulado e não dá oportunidades para as pessoas. E você só cresce também quando você começa a delegar, né?
1: Excelente. Tem muito empreendedor com essa dificuldade de delegar, que é tudo do jeito dele, e só existe uma pessoa no mundo que faz exatamente como você faz, você mesmo.
2: Isso.
1: Gente, vou precisar chamar o intervalo aqui, não saia daí, que como diz o Gladstone ali, ó, tá sendo uma aula de empreendedorismo, hein? Não saia daí que daqui a pouco a gente volta com o terceiro bloco do programa Caminhos do Empreendedor.
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1: Bom dia, 7:36 nos estúdios da Rádio Educadora 91.7 FM, 107.1 FM, também no YouTube da Rádio Educadora Vale do Aço. E aí, você já baixou o aplicativo da Rede Educadora? Olha, nós estamos ficando chique demais. Agora a gente tem aplicativo, você pode ter a rádio aí no seu bolso com notícias, música, entretenimento e muito conhecimento também, como é o programa Caminhos do Empreendedor. Já tem gente falando que o programa Caminhos do Empreendedor dá para virar um MBA de empreendedorismo real. E agora que a gente tá no YouTube, ô Josiane, qual que é a minha ideia? Eu até tô querendo falar isso aqui pro pessoal da rádio ali, Matheus Cabral, Padre Zé Wilker e tudo. Eu quero usar a inteligência artificial para pegar todos os programas que aconteceram e acontecerão ao longo desse ano e pedir ele para resumir e tirar os principais insights de empreendedorismo real que os nossos convidados trouxeram para cá, sabe? Nós vamos gerar aí um curso sobre empreendedorismo real só com os nossos convidados aqui. E se Deus quiser, e o Padre Zé Wilker e o Matheus Cabral autorizando, nós vamos fazer esse movimento aí para compilar todo o conhecimento, porque realmente é muito conhecimento que os nossos convidados trazem, sabe?
2: E é muito bom.
1: É, né?
2: Se você vê uma consultoria, uma mentoria, você aprender 1%, você já tá aprendendo. Você tá colocando a sua bateria 1%, depois mais uma, ainda um pouquinho. E é bom, você aprende com os acertos e os erros dos outros.
1: Exatamente. Eu como consultor, eu sempre acho muita responsabilidade, porque eu atendo micro, pequenas empresas e tudo, eu acho muita responsabilidade quando me contratam, e eu me desafio o seguinte, sem o meu cliente, que é empresário lá, dono ou dona de loja, de empresa, me desafiar, mas eu puxo essa responsabilidade para mim, é pensar o que ele não pensaria sem mim. Porque se for para eu falar o que ele já sabe, o que ele pensaria. E aí, Josiane, você falou assim, a gente atendeu mais de 2.500 empresas. Então, Josiane, eu sou um privilegiado, porque eu aprendo todos os dias o que fazer e também o que não fazer, né? E aí, Josiane, a gente começou falando de perrengues ali no nosso bloco, no nosso segundo bloco. Eu citei a questão da pandemia. Conta aí pra gente, assim, porque a gente começou a falar de perrengues, mas a gente não aprofundou nisso. A gente falou muitas de vitórias, mas o terceiro bloco eu gosto de falar de perrengue.
2: Uhum.
1: Pandemia, como é que foi? Você tinha quantas lojas, quantos funcionários? Como é que você... A gente já observou que você é uma pessoa que tem resiliência. Como é que você se virou durante a pandemia?
2: A gente ainda não estava com loja em Timóteo, a gente só tinha duas lojas em Coronel Fabriciano e o nosso CD. Aqui em Coronel Fabriciano foi tranquilo, porque a gente teve um prefeito que não deixou fechar o comércio, uhum, né? Mas assim, em cada dificuldade também, a gente aprende muito, a gente molda muito. É nas dificuldades que a gente molda.
1: Mas eu imagino também que deve ter caído muito as vendas, apesar da loja ter ficado aberta. Porque como vende embalagem, artigos para festa, essas coisas, diminuiu muito os eventos, diminuiu... Isso. Caiu o faturamento, com certeza.
2: Caiu.
1: Aham.
2: Caiu.
1: E aí?
2: Caiu. Mas a gente também viu oportunidades de vender o produto que naquela época eu estava sendo procurado. Exemplo, máscara. A gente estava vendendo máscara.
1: Ah.
2: Álcool gel.
1: Entendi, entendi. Né?
2: Então, assim, quando...
1: Se adaptou à situação.
2: Isso, a gente moldou para ela. Uhum. Ali também eu aprendi como fazer uma compra... uma compra mais básica, porque a pandemia ela nos ensinou, igual você falou, você começou a vender mais consultoria e ali também a gente criou meios, né?
1: Uhum.
2: A gente vendeu máscara, a gente vendeu álcool gel, a gente vendeu muita água mineral, né? Os restaurantes a gente vendeu muitas embalagens, porque a pessoa não podia ir no restaurante, ele tinha que comprar a marmita.
1: Ah, então, verdade.
2: A gente diminuiu a compra, né? De festa, óbvio que caiu muito mesmo, mas a gente conseguiu, né? Pegar aquele momento ali e tirar o nosso diferencial. Eu acho que a gente ficou, foi 2 dias fechados. Naqueles 2 dias eu pensei que o comércio nosso ia ficar realmente fechado, e eu coloquei todo mundo de férias.

0: Aí depois abriu, eu falei, gente, vamos rasgar essas férias e vamos trabalhar. E a minha equipe, ela é muito unida, né? Realmente, eles vestem a camisa Vale do Aço Embalagens, todo mundo apreensivo, mas todo mundo trabalhou da melhor forma. A gente começou a trabalhar também online, que é o WhatsApp, funcionou assim perfeitamente as entregas. Então, assim, com a equipe boa, né? E a gente moldando, a gente conseguiu passar. Teve dificuldade, caiu o faturamento, mas eu, naquele momento também, eu não estava pensando em lucrar. Eu estava pensando em manter.
1: Olha, excelente, hein? Olha aí, mais uma parte da nossa aula aqui hoje, hein? É isso mesmo. O empreendedor, eu costumo dizer que a única certeza que a gente tem no mercado é que é a mudança. Amanhã vai ser diferente de hoje. Amanhã a bolsa vai estar de valores, vai estar diferente, o dólar, enfim, a economia global, mundial, a economia do Vale do Aço muda todo tempo, todo dia muda, né? E aí a gente tem que estar de olho para poder se adaptar. Há momentos de acelerar, há momentos de frear, há momentos de buscar aumentar o lucro, mas há momentos de sobrevivência também. Isso. De manter o negócio aberto, né? E tem que ter nervos de aço, né?
0: Isso aí. Lógico, eu fiquei noite sem dormir, né? Não vou negar. Claro. Mas claro, graças a Deus deu tudo certo. A gente escolheu o melhor caminho, o jeito de trabalhar, se moldou, aprendeu. A pandemia foi, como você falou, que perdeu entes, né? Foi ruim devido a isso, mas ela moldou muito. O empreendedor, ele saiu muito mais forte.
1: É. Eu costumo dizer que a pandemia deu uma peneirada. Aqueles que tinham uma gestão muito amadora, aqueles que não tinham resiliência, aqueles que quiseram manter o lucro a todo custo, aqueles que prejudicaram a própria equipe, forçando certas situações, esses ficaram pelo caminho.
0: Isso.
1: Mas também quem passou pela pandemia, com certeza, melhorou muito enquanto pessoa, melhorou muito enquanto dono de ou dona da empresa, porque exigiu uma reformulação do negócio muito grande, né?
0: Isso aí.
1: Inclusive a UBS AG, que é uma empresa de serviços financeiros, assim, a UBS é uma empresa de serviços financeiros com sede lá em Zurique, né, na Suíça, e é uma das principais empresas globais de gestão de fortunas. E ela fez uma pesquisa recente, e eu fico estudando muito essas questões macroeconômicas e sociais para trazer novidades para os meus clientes lá na consultoria. Ela falou que por causa das questões mundiais hoje em dia, a gestão, a profissionalização da gestão das empresas nunca foi tão importante por uma série de fatores. Aumento do custo de vida, globalização. Hoje a China concorre com a empresa daqui de Timóteo, do Vale do Aço inteiro, de Fabriciane, Patinga, tá lá do outro lado do mundo e concorre aqui. Então nunca foi tão importante organizar a gestão da empresa.
0: Isso.
1: E o que eu costumo falar com os meus clientes lá, que geralmente o que afunda o navio não são os buracos grandes, porque ele, a que todo mundo vê e tenta sanar. Mas geralmente o que afunda o navio são os pequenos buracos que vão gotejando água lá dentro, e aí na hora que assusta o navio tá afundando. Então tem que tomar muito cuidado com isso, né?
0: Isso mesmo.
1: Parabéns aí pela gestão aí. Ô Josiane, e você falou que o Renato faz o financeiro. Uma pergunta que eu direto recebo e eu quero transferir para você. E os desafios para empreender em casal? Como é que é isso? É bem distribuído? Tem choque? Não tem? É mil maravilhas? É um mundo cor-de-rosa? Como é que é empreender em casal?
0: Queria que fosse cor-de-rosa. Então, no início a gente teve mais dificuldades, porque a gente não entendia do empreendedorismo, né? Então a gente levava muito o assunto para casa, discutia, ele tem uma opinião, eu tenho outra, né? São duas pessoas com pensamentos diferentes, mas querendo que o negócio dá certo.
1: Sim.
0: Né? O intuito de dar certo, mas com cada um com opinião. Então hoje a gente chegou no patamar que ele cuida da parte financeira e logística do CD, que é o centro de distribuição, né? Ele tem o gerente lá de logística dele, tem a equipe dele, e eu cuido da loja. Então, assim, a gente distribuiu isso de uma melhor forma. E como ele é o financeiro, eu sou péssima no financeiro, graças a Deus que tem o Renato como financeiro, né? eu faço as compras, ele fala o limite, Josiane, esse mês é tal, aí eu falo a data dos sazonais, então a gente faz aquele planejamento junto, uhum. mas cada um respeitando o setor do outro, uhum. né? Isso é importante, ainda mais com, como casal, né? Porque senão você leva pra casa, aí começa a briga, a discussão ali mesmo, né? Então tem esse parâmetro, a gente conseguiu ter esse respeito um com o outro. De vez em quando, ainda eu tento, né? Porque eu sou muito ligada, muito intensa, uhum. e ele é a tranquilidade em pessoa, uhum. isso é muito bom, eu tento ir lá no depósito, falo alguma coisa dele, olha, aqui não, uhum. não mexe nos meus papéis não, deixa
1: entendi, não mexe nas minhas gavetas não, né?
0: É, então assim, a gente vai com esse respeito, né? Quando você consegue fazer essa separação, porque o intuito dos dois é o mesmo, que dê certo, fazer essa separação com esse respeito, dá certo.
1: É, você falou uma coisa que é muito importante. O principal é os dois querer que dá certo, quererem que dá certo. Eu costumo dizer, eu atendo muitos casais empreendedores lá, e uma das vantagens que eles falam é que a gente tem um serviço lá que chama Conselho de Gestão Descomplicada. Uma vez por mês, eu vou nas empresas dos meus clientes, eles me apresentam os resultados e eu ajudo ele a tomar a decisão para o mês seguinte. E quando a gente atende casais empreendedores, eu sou aquele que é um neutro, que ajuda a tomar decisões. E aí, eu costumo dizer para os meus clientes e os casais que empreendem junto, a diferença de conflito e confronto. Conflito é quando tem uma discussão, mas os dois querem um objetivo em comum, que é melhorar a empresa. Isso é conflito. E empresa que não tem conflito, não cresce. Não cresce. Lá na Tutorianos, que é a minha empresa de consultoria, eu sou você e a Dani é o Renato, sabe assim, só para quem tá nos ouvindo aqui, para eu resumir. É a Dani que cuida do financeiro. Ela vive falando que eu fico com a cabeça nas nuvens também. E eu vivo falando com ela que ela fica com o pé enterrado no chão. E é bom que um equilibre o outro, né? Porque se fosse fazer tudo que eu quero na empresa, eu já tinha quebrado, sabe assim? Então, é muito importante isso. E aí, voltando à diferença de conflito e confronto. O problema é quando casais que empreendem junto entram para um nível muito mais de confronto do que de conflito. O que, que é o confronto? É ego, vaidade, é um querer vencer o outro independente do resultado para a empresa. Não, eu não concordo porque é você. Não é porque eu não acho que é bom para a empresa. É porque é você. Uhum. E aí muitos casais que empreendem junto, por incrível que pareça, me contratam para eu criar conflitos e diminuir confrontos. Porque o conflito é importante. É, até lá na empresa, eu não tenho problema de expor isso daqui. Às vezes, eu evitava conflito com a Dani na empresa para não virar confronto lá em casa. Só que isso prejudicava. Então, depois que a gente implantou esse conselho consultivo dentro das nossas empresas, a gente cresceu muito mais, a empresa cresceu muito mais. Porque a gente diminuiu os confrontos e aumentamos os conflitos. Entendeu? Isso é muito importante, de fazer. Muito bom. Ó, a gente já tá chegando ao final do nosso terceiro bloco aqui. Pessoal, não saia daí, porque daqui a pouco eu volto. E a pergunta tradicionalíssima do nosso programa Caminhos do Empreendedor, que a gente sempre faz para os nossos convidados no último bloco. Qual que é? A pergunta que você vai responder no próximo bloco, Josiane, é: Josiane, o que que você não ouviu lá atrás, quando você começou a empreender, que você gostaria de ter ouvido e que esse programa não pode terminar sem você compartilhar esse seu conhecimento? Bora lá, vou chamar um intervalo aqui, não saia daí que daqui a pouco a gente volta com o último bloco do programa Caminhos do Empreendedor.
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1: Bom dia, Ronan Delfim aqui, entrando no último bloco do programa Caminhos Empreendedor, e a gente já tá com o tempo estouradaço. A Josiane já tava até falando assim, nossa, Ronan, passa rápido demais, tinha que durar 2 horas. Opa, já o Matheus Cabral, convidado aqui, já pedindo pro programa durar 2 horas, hein? Trim, trim, a oportunidade aí da gente crescer, hein? Bom, vamos lá, Josiane, a pergunta que eu sempre faço: o que que você gostaria de ter ouvido lá atrás que você não ouviu, mas que você considera essencial para quem está nos ouvindo aqui agora, que o programa não pode acabar sem você compartilhar com a gente um dos principais aprendizados, uma das principais aprendizados que você teve ao longo do seu caminho empreendedor aí? E aí, Josi?
2: Então, tem várias coisas, né? Eu acho assim, a Vale do Aço Embalagem hoje vai fazer 17 anos. O início não foi fácil. Não tivemos consultoria. Eu acho que falar de empreendedorismo há 17 anos atrás era um tabu.
1: Uhum.
2: Até mesmo dos empresários que não queria passar com medo e receio, né, de concorrências. E hoje é bem aberto, como você falou, que é um consultor. Eu gostaria de ter um consultor no início, que eu acho assim que ia ser mais fácil. Eu tive que aprender com meus erros. Uhum. E quando você aprende com seus próprios erros, você aprende. Mas também tem a possibilidade de você não dar certo, quebrar realmente, não querer mais empreender, né?
1: Ô, Josiane, só te interromper, porque parece que você estava vendo ou ouvindo uma reunião que eu tive com um empreendedor essa semana. Que eu falei assim, que o meu trabalho como consultor é te ajudar a economizar tempo e dinheiro na sua jornada empreendedora. Porque, como eu estava falando, como eu já atendi mais de 2.500 empresas, todo dia eu aprendo o que fazer e o que não fazer.
2: Isso.
1: Então, e dizem que essa frase é do Einstein, né? Que ele falava assim: o inteligente aprende com os próprios erros, o gênio aprende com os erros dos outros.
2: Isso aí. Né? Então, assim, a gente não teve essa oportunidade, então tive que aprender de uma forma mais perigosa para o empreendedorismo, mas graças a Deus deu certo. Quebrei a cabeça e deu certo. Outra coisa que eu deixaria bem aberto para quem quer empreender: você quer empreender por quê? Qual que é eu vou deixar uma pergunta.
1: Uhum.
2: Tempo, como a gente falou no início. Então, olha, eu acho que você está no caminho errado. Se for tempo, tempo você vai criar depois. Por dinheiro, então você não vai conseguir conquistar pessoas. Você tem que realmente entender do que você quer empreender, se é por amor. Porque empreender, gente, não é só para você ganhar, é para você também ter uma vida gostosa, leve. Você tem que gerir pessoas, né? Conciliar sua vida pessoal com o empreendedorismo.
1: Uhum.
2: Então, se você tem esses pontos positivos da vida do empreendedor, você vai longe. Você vai começar a empreender com amor. Tudo que você faz gostando, né? Eu empreendi porque Deus falou assim: Josiane, você é pro empreendedorismo, porque eu não tinha esse sonho.
1: Uhum.
2: Mas me adaptei muito fácil.
1: Uhum.
2: Né? Então a visão hoje do empreendedor também que me procura, fala assim: eu quero empreender porque eu vi um fulano ganhando dinheiro.
1: Ixi.
2: Aí eu já falo: não, você não quer empreender.
1: Uhum.
2: Você quer ganhar um dinheiro que o outro tem. Talvez pro outro deu certo, mas você entende do que o outro tá fazendo? Então, assim, a gente tem que tomar esse cuidado, esse receio. Porque empreender não é só empreender. Você tem que entender, você tem que gostar, tem que se dedicar, né? Ah, eu quero tirar umas férias de 30 dias. Gente, tenho 3 anos que eu viajo e eu acho assim que o mais tempo que eu fiquei fora foram 10 dias. E quando volta, a vida tá tumultuada e eu levo trabalho também.
1: Uhum.
2: É gratificante? É, eu gosto, eu faço porque eu gosto, né? Mas é com esse pensamento que você tem que levar isso. E a consultoria, a mentoria, a gente tá aí. Isso aí é um presente pra você que quer empreender.
1: Ô, gente, eu não combinei isso com ela, não, tá bom? Obrigado aí, Josiane. Ô, Josiane, só porque a gente já tá entrando no minuto final aqui, o Renildo Flores, da Central Farma, do grupo TGPM lá, a gente já teve com ele num podcast também, ele falou assim: Ronan, pro empreendedor, de verdade, a empresa dele é o parque de diversões dele. É. Tem montanha-russa, cheio de altos e baixos e tal, mas eu não me vejo sem aquilo dali. É desafiador e tudo, mas eu não me vejo sem aquilo dali. E você falou uma coisa muito importante também, é entender o porquê que quer empreender. Porque se for pelo dinheiro só, melhor fazer outra coisa e tudo, né? Bom, Josiane, Muitíssimo obrigado pela sua participação. A gente está chegando aqui ao final. Quero mandar um abraço para uma pessoa que eu não posso deixar de mandar um abraço, que é para o Renato. Que a gente falou tanto dele
2: tá
1: aqui.
2: Ouvindo.
1: Que ele com certeza está ouvindo. Com certeza teve que cobrir você aí de alguma forma para você estar aqui hoje. Então, Renato, muito obrigado pelo apoio para a Josiane estar aqui. Parabéns pela sua gestão aí na Vale do Aço Embalagens e tudo. Também está convidado para vir aqui e tudo. E que Deus abençoe você, sua família. O nosso amigo Roberto Nogueira já está chegando aqui nos estúdios da Rádio Educadora para fazer um programa que é show. Então você que está nos ouvindo aí, não saia daí, não desliga a Rádio Educadora, porque o Roberto com certeza vai dar o show que ele sempre dá aqui. Josi, muito obrigado e que Deus nos abençoe.
2: Amém, muito obrigada também.
1: Valeu, pessoal. Eu sou Ronan Delfim, estamos finalizando mais um programa Caminhos do Empreendedor e semana que vem a gente está de volta. Que todos vocês tenham uma semana abençoada e produtiva.
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1: Sábado é o dia que muita gente gosta de dormir até mais tarde, mas tem pessoas que acordam no sábado e vão arrumar a casa, vão lavar o carro, vão lavar a calçada, vão varrer a entrada da casa, organizar o quintal. Tem gente que faz isso. Por exemplo, tem mulheres que separam as roupas e lavam no sábado bem cedinho. Tem homens que não deixam aquele afazer para outro dia, é no sábado que ele resolve as suas coisas. É sempre assim, sábado é um dia muito especial. Bom dia com alegria, Marcos Pereira te fazendo companhia. Sábado 23 de maio de 2026. Que esse dia seja mais um dia de realizações, mais um dia de sorrisos, de abraços, de comunhão, de convivência com quem você gosta.
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2: 8:30.
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1: Luz é onde do tempo, quando o planeta ainda unia seus elementos e separava jovens continentes, emergia das profundezas do Atlântico recente uma maravilha de arquipélago. E por que não considerarmos a hipótese de que cordilheiras, praias, rios e ilhas possuem consciência independente, dotada de complexa cadeia de raciocínio, emoção, vibração e memória? E se hoje a própria ilha vier nos contar sua história?

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2: 91.
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1: As tarefas do sábado não devem ser um fardo, mas uma ferramenta de liberdade. Organizar o espaço, cuidar das pendências e planejar o descanso é o que nos permite desfrutar do domingo com a mente leve. Que hoje cada ação seja um passo para colocar a vida em ordem e abrir espaço para o que realmente importa. Pequenos ajustes. Resolva aquelas tarefas rápidas que foram adiadas durante a correria da semana. A sensação de cheque traz um alívio mental imediato. Cuidado pessoal. Inclua na sua lista algo que envolva bem-estar físico. Seja um treino com foco, uma caminhada ou apenas cuidar da sua alimentação com mais tempo e atenção. Ambiente? Organize o lugar onde você vive. Uma casa em ordem reflete uma mente mais tranquila e pronta para o lazer.
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7: Se você está de olho num SUV, mais uma opção nessa já longa lista. Desta vez, um lançamento da GM. Preocupada com o sucesso do Volkswagen Nivus, do Renault Kardian, ela acaba de apresentar um modelo que fica entre o Onix e o Tracker. O novo Chevrolet é o Sonic, com o mesmo motor 1.0 Turboflex, injeção direta de 116 cavalos, com a nova correia banhada a óleo, agora garantida por 15 anos. Tem um estilo mais moderninho e uma eletrônica mais sofisticada, pois tem inclusive o ADAS, um sistema eletrônico de apoio ao motorista. A GM estabeleceu preços interessantes para o novo Chevrolet Sonic. A versão de entrada Premier por R$130 mil e depois a RS por R$136 mil.
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4: 9:58.
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13: Louvado seja nosso Senhor Jesus Cristo, filhos amados, véspera de Pentecostes hoje, dentro desta semana de oração pela unidade dos cristãos. Nós estamos fazendo também uma catequese do Espírito Santo, uma catequese para uma preparação para Pentecostes amanhã, querido povo de Deus. Lembrando também que nós estamos em plena novena de Santa Rita de Cássia. Foi ontem o dia de Santa Rita, mas hoje nós continuamos com o sexto dia da novena. Você que me acompanha todos os dias, você que me acompanha só hoje, que é sábado, eu repito, semana da unidade dos cristãos. Semana clamando o Espírito Santo para Pentecostes, que celebramos amanhã dentro de uma catequese que faço aqui. E também estão nas redes sociais. E Santa Rita de Cássia, rogai por nós. Minha saudação a todos da Rádio Evangelizar, de onde tudo começa. As rádios irmãs, cujos nomes cito neste momento. Saúdo a você pela TV Evangelizar, sinal digital em todo o país. e também em canal aberto em muitas cidades, pelo YouTube Padre Manzotti Oficial e pelo aplicativo da Associação Evangelizar é Preciso e todas as plataformas digitais. Amado povo de Deus, filhos queridos, povo amado do Senhor, vem Espírito Santo e renove a face da terra. Vem Espírito Santo sobre todos nós, em nome do Pai, do Filho, do Espírito Santo. Amém. Naquele tempo, Pedro virou-se e viu atrás de si aquele outro discípulo que Jesus amava, o mesmo que se reclinara sobre o peito de Jesus durante a ceia e lhe perguntara: Senhor, quem é que vai te entregar? Quando Pedro viu aquele discípulo, perguntou a Jesus: Senhor, o que vai ser deste? Jesus respondeu: se eu quero que ele permaneça até que eu venha, que te importa isto? Tu segue-me. Então correu entre os discípulos a notícia de que aquele discípulo não morreria. Jesus não disse que ele não morreria, mas apenas: se eu quero que ele permaneça até que eu venha, que te importa? Esse é o discípulo que dá testemunho dessas coisas e que as escreveu. E sabemos que esse testemunho é verdadeiro. Jesus fez ainda muitas outras coisas, mas se fossem escritas todas, penso que não caberiam no mundo os livros que deveriam ser escritos. Quem escreve esse texto? João. De quem fala o evangelho? João. Ele mesmo diz: o Senhor não disse que eu não morreria. Ele disse: se eu quiser, se eu querer, é diferente. Mas o mais importante, eu quero chamar a atenção para o final. Jesus fez ainda muitas coisas, mas se fossem escritas todas, penso que não caberiam no mundo os livros que deveriam ser escritos. E ainda mais, um pouquinho antes, esse é o discípulo que dá testemunho destas coisas, que escreveu João dizendo: eu dou testemunho, eu estava lá, eu vi, e o meu testemunho é verdadeiro de tudo o que o Senhor fez e muitas coisas ainda maiores. Vem Espírito Santo sobre nós. A véspera, Senhor, de celebrar o teu Pentecostes, vem Espírito Santo sobre nós. Nós pedimos o Espírito Santo que venha sobre toda a humanidade que precisa ser renovada. Vem Espírito Santo e renove a face da terra. Vem Espírito Santo sobre todos nós. Faça um derramamento sobre a tua igreja, que haja um novo ardor sobre o Santo Padre, o Papa Leão XIV, sobre os bispos, sobre o clero, sobre os seminaristas religiosos, sobre o povo de Deus, a tua igreja viva. E haja esse Pentecostes hoje, às vésperas da grande celebração, da vigília que se aproxima. Vem Espírito Santo de Deus, força que abrasa nossos corações de amor, que impulsiona para Deus. Vem como um fogo, vem como em Pentecostes, Nossa Senhora. Vem conosco, Mãe, Nossa Senhora, que estiveste no cenáculo e presenciaste, tal como chama de fogos que caíam sobre as cabeças dos apóstolos. Vem Espírito Santo de Deus. Faça com que os nossos líderes, nossos governantes possam ser construtores da paz pela força do Espírito Santo, da unidade, da paz. Vem Espírito Santo, tal como o fogo abrasador pousar sobre as nossas mentes, nosso querer. Que a paz seja uma realidade, Divino Espírito Santo, nosso Paráclito. Enviai o vosso Espírito, Senhor, e tudo será criado e renovareis a face da terra. Senhor, nós que fomos batizados na água, sejamos também batizados no Espírito Santo. Dá-nos este batismo, Senhor. Nós te pedimos, pela obra evangelizar é preciso. Todos os que estão espalhados neste mundo, todas as lideranças das capelinhas, quero clamar hoje, às vésperas de Pentecostes, todos os líderes mensageiros, peço o Espírito Santo sobre todas as famílias que recebem as capelinhas. Clame, vem Espírito Santo, vem Espírito Santo, abraçar-me, vem Espírito Santo, canta comigo. Olha, aumente o som e deixe com

0: em Pentecostes, hoje, nesta véspera de Pentecostes, neste sábado, clamando, suplicando, dai-nos, Senhor, essa graça de viver esse espírito novo de paz, de harmonia. Vem, Senhor Jesus, e sopra sobre nós o teu Espírito Santo. Batiza-nos com teu Espírito Santo, Senhor. Que sejamos missionários fervorosos, discípulos e seguidores teus. Enviai o vosso Espírito, Senhor, e tudo será criado e renovareis a face da terra. Amado povo de Deus, repito, nós estamos, por mais que ontem foi dia de Santa Rita de Cássia, continuamos o sexto dia, hoje nós temos a nossa última catequese sobre o Espírito Santo, tudo isso nessa véspera de Pentecostes. Que tal você avisar teu amigo, tua amiga e volte comigo em oração? Voltamos já.
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0: Queridos filhos e filhas, a 13 de maio na Cova da Iria, eu já estou
1: E mas ainda é tempo. Hoje é o último dia, a última oportunidade. É verdade, gente. Toca o sino, sacristão. Vai lá, 0800-410-6060. Ainda hoje, a equipe pode me enviar. Amanhã celebro Pentecostes e depois começo o caminho de volta para casa. Então hoje já ainda é possível. 0800-410-6060. Você pode mandar o seu nome para que eu deixe na ermida de Nossa Senhora de Fátima, em Portugal. Você pode também fazê-lo pelo 41-3221-6060. Vou repetir, isto, nesta ermida, ainda é tempo de eu deixar seu nome. Se você ainda não mandou, você vai ligar para os nossos atendentes. É o jeito mais certo. 0800-410-6060. Você pode mandar um WhatsApp, 41-3221-6060. Hoje é o último dia. Hoje ainda recebo todas as intenções e colocarei ali na ermida. Estou esperando o seu nome, o nome de sua família. Ou você pode também, padrereginaldomanzotti.com.br, tem lá uma forma de você colocar. Também evangelizar é preciso.com.br. Mas mande, hoje é o último dia. 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Vamos lá? Jéssica, que a paz de Jesus esteja com você.
9: Bom dia, Padre, sua bênção.
1: Deus abençoe, Jéssica. Você fala de onde?
9: Eu falo de Joinville, Santa Catarina.
1: Meu abraço a Joinville, Santa Catarina. E como que você me acompanha?
9: Eu acompanho mais pelo YouTube, mas aqui também tem na televisão, no canal 41.
1: Tá certo, TV, canal aberto 49.1. Muito bem. Diga lá, minha querida.
9: Sim. É, hoje eu quero testemunhar, né? Que meu esposo, ele teve uma doença rara ano passado, fez tratamento e graças a Deus ele foi curado.
1: Opa, que maravilha! Como é que é o nome dele?
9: Vanderlei Viana.
1: Então, vamos dizer juntos, o meu marido.
9: O meu marido
1: é um milagre de Jesus das Santas Chagas.
9: É um milagre de Jesus das Santas Chagas.
1: Graça recebida.
9: Graça recebida.
1: Graça testemunhada. Toca o sino, diga, filha.
9: Toca o sino, sacristão, foi uma vitória, padre. Meu Deus, foi muito joelho dobrado.
1: Amém, eu acredito nisso, filha. Viu, Jéssica?
9: E também, padre, eu quero pedir oração, porque vai fazer 7 meses que eu perdi minha mãe.
1: Meus sentimentos.
9: E a dor da saudade é enorme.
1: Como é o nome dela, por favor?
9: Edith Dolores Vangelatti. Ela tinha uma deficiência, né? Ela não enxergava e não andava. E ano passado, a gente foi até o santuário, que era o sonho dela. A gente realizou com todas as dificuldades, ela foi.
1: Louvado seja Deus. Que bom, filha. Fico muito feliz que você tenha feito isso por sua mãe. Isso com certeza te dá uma paz muito grande, não é?
9: Sim, eu cuidei dela há 12 anos. Eu era os olhos e as pernas dela. E hoje eu sinto muita falta dela.
1: Mas você sabe que ela está junto de Deus, não é?
9: Sim, aham. Eu sei que ela cumpriu a missão dela aqui como mãe, como esposa, como vó.
1: Louvado seja Deus, filha. E eu sei que a saudade vem, mas não deixa a saudade virar tristeza. Porque a saudade é natural. Agora a tristeza é para quem não tem fé. Porque é até breve, até um reencontro. Entendeu, Jéssica?
9: Sim, aham.
1: Mas meus sentimentos pela perda da mãe. Que Deus abençoe você, Jéssica. Tem mais alguém que você quer pedir oração?
9: Quero pedir pela minha irmã Patrícia.
1: Tá.
9: Pela minha filhada Gabriela.
1: Tá.
9: pelo meu esposo, Vanderlei.
1: Tá.
9: Pelo meu cunhado, Valdecir.
1: Ok. Deus abençoe, Jéssica, de Joinville, Santa Catarina. TV Evangelizar, canal 49.1, pelo YouTube, Rádio Arca da Aliança. Giovanni é o diretor, Dom Francisco Carlos Bach, da Arquidiocese de Joinville. Terezinha, que a paz de Jesus esteja com você, Terezinha.
9: A sua bênção, padre.
1: Deus abençoe, você fala de onde?
9: Eu falo de Cachoeiro do Itapebirim, Espírito Santo.
1: Minha saudação, seja bem-vindo. Como é que você me acompanha?
9: Pela Rádio Diocesana, padre.
1: Tá certo. Diga lá, filha.
9: Padre, eu quero contar um testemunho.
1: Sim.
9: De São José.
1: Conte, por favor.
9: Então, foi no dia 17 de março, né? Fazendo os novinhos, né, na novena. Aí eu tinha uma audiência, a advogada me ligou que eu tinha uma audiência.
1: Sim.
9: Né, e eu falei, e agora, como é que eu vou fazer? Eu vou perder? Não vou. Peguei o rádio, coloquei perto de mim, coloquei o celular e fui vendo a audiência, né, e rezando com o senhor.
1: Sim.
9: Aí, padre, já desde 2022 que eu tô na justiça tentando, porque com um atestado que eu tenho fibromialgia. E diz que eu tenho depressão também, padre, mas eu não aceito. Eu tomo os medicamentos certinho, mas eu não aceito.
1: Certo.
9: Aí eu, escutando o senhor, né, aí passou esses 2 anos. E eles agora me exoneraram dia de maio de 2024.
1: Certo.
9: Aí eu rezando e pedindo a graça, né, coloquei na justiça. Aí teve a audiência e eu, graças a Deus, alcancei a graça. O juiz deu favorável a que eles me aposente, né, porque eu tenho 35 anos de trabalho, padre.
1: Certo. Tá certo.
9: Mas graças a Deus eu recebi essa graça de São José.
1: Então diga, graça recebida, graça testemunhada.
9: Graça recebida, graça testemunhada. São José rogou, São José providenciou.
1: Tá certo.
9: Toque o sino, sacristão.
1: Tá certo, filha. Eu entendo que
9: emoção, padre.
1: Eu entendo o que você falou. Eu não aceito a depressão. Tá certo. Mas eu fiquei feliz, e você tem que agir assim, de você tomar certinho os remédios, tá bom?
9: Bom, padre.
1: Uma coisa é você tomar os remédios e dizer, não, eu posso, eu não aceito ser refém da minha depressão. Então aí tá certo.
9: Sim, padre.
1: Mas por favor, não pare de tomar a medicação.
9: Tá bom, padre.
1: Que Deus abençoe.
9: Parar.
1: Deus abençoe, Terezinha de Cachoeiro de Itapemirim, Espírito Santo. TV Evangelizar, canal 44.1. Feliz Pentecostes para você. E acompanha pela Rádio Diocesana, Padre Nildo de Souza. Lá também tem a Rádio Mania FM, Letícia Simonato, Dom Luiz Fernando Lisboa, da Diocese de Cachoeiro de Itapemirim. Amado povo de Deus, eu vou ter intervalo. Nós voltamos com a leitura orante de Jó. E eu volto a dizer, você, hoje é o último dia, 0800-410-6060, 41-3221-6060. Mande o seu nome, ainda é tempo de eu deixar aqui em Fátima. Espero por você. Filhos amados, povo querido, eu vou pro intervalo e eu volto com a leitura orante. Ah, não esqueça, você adquira o livro Inabalável. Com fé, a tempestade vai passar. Eu volto já, volte comigo.
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0: Queridos filhos e filhas, nós vamos para a leitura orante, mas antes eu quero dizer que nós teremos Corpus Christi e sempre eu estou na arquidiocese, uma decisão que não abro mão. Então, dia 4 de junho, às 12 horas, teremos a Santa Missa, como de costume, no Santuário de Nossa Senhora de Guadalupe, com o tapete solidário. Traga um agasalho, traga uma roupa, traga um cobertor, um quilo de alimento, e nós colocamos as roupas nos corredores por onde Jesus vai passar. É o tapete solidário no santuário às 12 horas. Depois estarei com a arquidiocese às 14h30, animação em frente à Catedral Basílica. Às 15 horas teremos a Santa Missa presidida por Dom José Antônio Peruzzi, os auxiliares. Depois iremos em procissão, mais de 1 quilômetro de tapete. E então tem a chegada, a bênção com o Santíssimo Sacramento na Nossa Senhora de Salete, Palácio Iguaçu. E este ano vai ter novidade, gente. Depois da bênção final, eu vou gravar uma música, um clipe com você lá. É uma especial, quero gravar aquele momento, juventude, para vocês. Gravação de um clipe lá no final da bênção do Santíssimo Sacramento no Palácio Iguaçu. Evangelizar é preciso. E agora chegou a hora de irmos à leitura orante. Eu quero lembrar a você, nós estamos na leitura orante de Jó. E se você está gostando da leitura de Jó, e sempre estou dando a leitura complementar do livro Inabalável, que bom! Você pode gravar um áudio que, voltando, eu vou escutar todos. 41-3221-6060. Se são aqueles de reflexão, vou colocar no programa. Se são perguntas, se até com alguma pergunta, ficou alguma dúvida, pode fazer. Se der, eu faço durante o programa. Se não der, eu gravo um programa à parte, uma catequese à parte, respondendo os questionamentos. Pode ser? 41-3221-6060. Bíblia aberta, cartilha de oração.
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0: E hoje, Jó, capítulo 15. Do versículo 1 a 6 e depois pula do 20 ao 35. Então veja como está ali no GC. Vá aprendendo. Jó, capítulo 15, vírgula. De 1 a 5, ponto. Aí pula do 20 a 35. Sigamos. Agora, você lembra que os amigos de Jó falaram e um por um, Jó rebateu. Agora os amigos falam de novo, o segundo discurso, e hoje o segundo discurso de Elifar, que foi o primeiro a falar, é o primeiro a fazer a réplica agora. Vamos lá. Então, Elifaz, da região de Temã, em resposta disse: Jó, um sábio não responde com palavras ocas. Caramba, que amiga, hein? Não fica inchado com opiniões que não valem nada. Um sábio não falaria palavras inúteis, nem se defenderia com argumentos sem valor. Mas você quer acabar com um sentimento religioso. Se dependesse de você, ninguém oraria a Deus. Você fala assim por causa do seu pecado e procura enganar os outros com as suas palavras. Eu não preciso acusá-lo, pois as suas próprias palavras o condenam. Eu fui até os 6 e vou dar o pulo, mas antes, atenção, atenção. Olha a coragem de Elifaz. Ele questiona a oração de Jó. Ele vai mais fundo na ferida. Se antes ele disse, você é um pecador, agora diz, você é um pecador e ainda quer rezar? Já não te basta o que você está vivendo? Ainda você ousa rezar? Gente, isso é muito sério. Além da carga do sofrimento físico, a carga, ele quer colocar uma carga espiritual em Jó. Vou repetir, porque é uma carga terrível. O grande problema, por exemplo, do leproso, além de lidar com a lepra, ele tinha que lidar com o princípio de que aquilo era um castigo de Deus. Então era dupla carga. Eu não sei qual doía mais. Mas olha o que ele faz com Jó. E quantas vezes eu vejo isso acontecer no mundo atual. Jó, mas você quer acabar com o sentimento religioso? Se dependesse de você, ninguém oraria a Deus. Você fala assim por causa do seu pecado e procura enganar os outros com suas palavras. Eu não preciso acusá-lo, pois suas próprias palavras o condenam. Eu já faço uma prece: livrai-nos, Senhor, dessa visão tão distorcida do teu amor de Pai. Livrai-nos, Senhor, de pensar assim sobre nós mesmos, mas sobre os outros. De ofuscarmos a tua misericórdia e ofuscarmos a tua paternidade. Senhor, perdoe-nos. Versículo 30. O homem mau não escapará da escuridão. Ele será como uma árvore cujos galhos foram queimados e cujas flores foram levadas pelo vento. Como não tem juízo e confia na mentira, a própria mentira, será a sua recompensa. Ele secará antes da hora, como um galho que seca e nunca mais fica verde. Ele será como uma parreira que perde as uvas ainda verde, como uma oliveira que deixa cair as suas flores. Ele está falando para Jó. Os maus não terão descendentes, e o fogo destruirá a casa dos desonestos. Eles planejam a maldade, fazem o que é errado e só pensam em enganar os outros. Para aprofundar um pouco antes da oração, página 80 do livro Inabalável. Quando começaram a falar, eles falharam. Seu discurso já não era de pura compaixão, mas era um discurso de juízo, e tentaram racionalizar a dor de Jó, explicá-la como se fosse castigo por seus pecados. Aqui vemos o perigo de falar demais diante do sofrimento, em vez de consolar, aumentar o peso da cruz do amigo, porque aumentar o peso, além do sofrimento físico, embutir um sofrimento religioso. O que seguiu foi uma longa série de discursos, verdadeiro litígio espiritual, página 80. Um litígio espiritual. E seus amigos, cada um à sua maneira, insistiam que Deus não age sem causa. Eu vou para o intervalo, eu volto rezando o texto de hoje. Pesado, né? Voltamos já.
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0: Senhor. E eu encontro isso na página 81. Ele faz um homem de uma lógica afiada, afiada, cortante, cortante como faca. Ele tenta consolar com teologia. Senhor, podem ser belas as palavras, mas elas são espinhosas. Senhor, há coisas que não se explicam, e dai-nos mergulhar no mistério do sofrimento e entender o sofrimento não com uma lógica afiada de julgamento, de valores, de premissas, maior, menor, conclusão. Isso não funciona, Senhor. Não é essa lógica. Compreender o sofrimento no mistério do Cristo, do servo sofredor, é olhar a vida a partir do ato de amor da cruz de Jesus. O que vai dizer São Paulo? Acrescento o que faltou no sofrimento de Cristo. Então o sofrer ganha um sentido. Ajudai-me, Senhor, a não colocar um peso a mais na vida de quem já sofre. Se eu não tiver palavras, que eu esteja presente em silêncio. Mas, Senhor, tire de mim também a visão distorcida de Deus, de um Deus juiz, de um Deus castigador, de um Deus punitivo. Tirai-me esta visão, Senhor, este sentimento. Amém. Esta foi a leitura orante da palavra de Deus hoje. É, tem perguntas? Mande lá. Daniel, que a paz de Jesus esteja com você. Daniel?
1: Oi, padre. A paz, bom dia.
0: Bom dia, você fala de onde?
1: Eu falo de Vicente.

0: Brasília DF.
1: Tá certo. Como é que você me acompanha ali em Brasília, Vicente Pires?
0: Eu acompanho o senhor pelo YouTube, né? E também pela Rádio Nova Aliança, que minha mãe também assiste.
1: Tá certo. Então, meu abraço, Nova Aliança, YouTube. Como é o nome da mãe?
0: Vera, padre.
1: Diga lá, Daniel, tô ouvindo. O que você quer partilhar?
0: Padre, é o seguinte, eu, meu irmão e minha mãe sofremos de epilepsia. A minha mãe desde a infância dela, né? Minha avó sofria com isso, porque minhas tias, minha mãe tinham esse problema de saúde. Minha mãe tem até hoje.
1: Certo.
0: E meu irmão, padre, a primeira crise que ele teve foi aos 4 anos de idade.
1: Certo.
0: Minha mãe pediu que eu olhasse ele, né? Se caso acontecesse qualquer coisa, que eu chamasse ela, né? Ele estava deixado na cama e quando eu fui olhar para trás, ele tinha caído, né, no chão. E eu gritei, minha mãe, mãe, mãe, o Rafael caiu. E desde então eu venho sofrendo, indo atrás de medicamentos, porque ele passa mal várias vezes, padre, durante a noite e às vezes até chega a urinar também quando está passando mal.
1: Entendo.
0: Aí depois da época que teve a Copa de 94, eu fui começar a manifestar isso também, não sei se por herança ou também numa época quando eu tinha ainda minha bicicleta, eu sofri um acidente de trânsito. Aí eu penso que por causa disso acabou desencadeando a epilepsia também em mim, um pouco mais tarde.
1: Filho, aí, eu escutei, posso lhe fazer umas perguntas?
0: Pode.
1: Tá, você falou que você tem na família problemas de epilepsia. Mas eu queria, tem algo que você falou lá atrás. Você tinha quantos anos quando tua mãe pediu pra você cuidar do teu irmão?
0: Quando o meu irmão passou mal?
1: É.
0: Meu irmão tinha 4, eu não sei se eu ainda tinha 5,
1: tá,
0: ou se eu já tinha completado 6 anos.
1: Certo. Olha, você sabe que epilepsia requer tratamento. Você faz tratamento, não faz?
0: Faço, padre.
1: Certo. Só que me parece, se eu estiver errado, me corrija, você carrega uma culpa. Primeiro, filho, você não teve culpa do teu irmão ter tido caído da cama. Você era uma criança. É uma criança cuidando de uma criança. Você não pode se culpar por isso. Tá me ouvindo?
0: Sim, estou.
1: Não faça isso com você. Você já falou isso com algum psicólogo? Já se abriu nesse sentido?
0: Eu não lembro de se na época que eu cheguei a consultar com um psicólogo se eu falei isso, padre, porque na época que meu avô, o pai do meu pai ainda era vivo, eu cheguei a ter plano de saúde e eu pude ser consultado, né, por psicólogo, mas eu não lembro se eu falei,
1: entendi,
0: se eu não falei isso pra
1: mas
0: ele.
1: O que eu falei é o que você sente ou foi apenas uma impressão errada minha?
0: Olha, assim, eu não me culpo. O que eu sei, padre, é que
1: pode falar. Fala, filho. Oi.
0: Eu me preocupo muito, sabe, padre?
1: Entendi.
0: A questão não é me culpar, porque realmente culpa mesmo eu não tenho quanto a isso. Infelizmente, na época que ele era novinho, ele passou até isso.
1: Entendi.
0: Meus pais também, quando eu cheguei aos meus 8 anos de idade, eles se separaram e essa carga acabou caindo totalmente para cima da minha mãe.
1: Entendi.
0: E hoje eu estou com 44 anos, minha mãe sempre quando precisa de mim, ela me chama. E eu vou lá para ajudá-la, porque ela tem que pegar os medicamentos do meu irmão, ele toma muitos medicamentos para poder controlar e por ele também tem problema nos ossos, ele não pode estar andando muito. Aí ela me deixa olhando ele para que ela possa sair.
1: Você quer me deixar os nomes, por favor, de oração? Sim,
0: o nome da minha mãe é Vera Lúcia Campos da Silva.
1: Sim.
0: Do meu irmão é Rafael Campos Leite.
1: Tá.
0: E o meu é Daniel Campos Leite.
1: Mais alguém você quer deixar em oração?
0: Bom, a minha irmã, graças a Deus, também filha, irmã de mãe e de pai, ela não tem esse problema de saúde, mas eu quero colocar ela em intenção também, Raquel Quentes Leite Fernandes, ela é casada também.
1: Tá.
0: Meu cunhado se chama Zernas Adriano Fernandes e meus três sobrinhos, João Felipe Campos Fernandes, Ana Clara Campos Fernandes e Maria Helena Campos Fernandes.
1: Que Deus abençoe. Tá bom, eu anotei, Daniel. Tá bom?
0: Tá bom.
1: Deus abençoe. Brasília, Distrito Federal, Rádio Nova Aliança FM, Arcebispo Dom Paulo César Costa, Cardeal Arcebispo de Brasília. Escute esse testemunho rapidinho, por favor.
2: Aqui é a Lady Dayane, da cidade de Caririaçu, Ceará. Hoje venho dar meu testemunho.
1: Sim.
2: Plena novena de São José de 2026. O testemunho da libertação do vício do álcool e das drogas na vida do meu irmão José Anderson, que por muitos e muitos anos a gente vem rezando,
1: louvado
2: fazendo a novena
1: Deus.
2: De São José. E de novena em novena a gente alcançou a graça e Jesus das Santas Chagas também. Então hoje eu venho aqui agradecer a São José, Jesus das Santas Chagas e todos os santos e todas as novenas que durante esses anos todos a gente rezávamos. E hoje, dia 13 de março de 2026,
1: sim,
2: faz 2 anos que meu irmão está livre do álcool e das drogas. Obrigado, São José. Obrigado, Jesus das Santas Chagas. Que Deus abençoe o senhor.
1: Amém. Eu vou pro intervalo e volto já. Volte comigo.

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0: nos deixou testemunho foi a Lady Daiane de Cariariaçu, Ceará, Dom Magnus Henrique Lopes, da Diocese de Crato. Hoje, aniversário de Patos de Minas, Minas Gerais, completando 134 anos, onde temos a TV Evangelizar, canal 15.1. Rádio Irmã, AID, Produções FM, La Paloma, Paraguai. Cultura de Paranavaí FM, minha saudação Paranavaí. Rural FM, Baraúna, Paraíba. Única FM, Guimarães, Minas Gerais. TV Evangelizar, canal 51.1. Itumbiara, Goiás. E Mix Telecom Mineiros, Goiás. Amado povo de Deus, hoje é o último dia, você pode mandar seu pedido de oração 0800 410 6060 41, 3221 6060, e deixarei aqui no em Fátima, onde iremos celebrar. Mas hoje, último dia sobre o Espírito Santo, a semana do Espírito Santo, a catequese. Viver um novo Pentecostes. Viver um novo Pentecostes significa abrir o coração para que o Espírito Santo continue a agir hoje, renovando a vida, a fé, a missão de cada cristão. Assim como aconteceu com os apóstolos para anunciar o Evangelho, também somos chamados a permitir que ele transforme nossa fraqueza em coragem, nossa dúvida em confiança. Um novo Pentecostes acontece na vida diária da igreja e dos fiéis. Pela oração, o Espírito Santo nos ajuda a rezar e conduz o nosso coração ao encontro com Deus. Pelos sacramentos, especialmente o batismo, a crisma, recebemos a graça que nos faz filhos de Deus, nos fortalece. Assim, viver um novo Pentecostes é permitir que o Espírito Santo renove a nossa fé, nossa esperança, nossa fortaleza e nos envie em missão. Ele, o Espírito Santo, o Pentecostes, não é apenas uma lembrança do passado, mas uma presença viva, contínua, transformando as pessoas pela graça de Deus. Em Romanos, capítulo 8, versículo 22, o Espírito vem em auxílio de nossa fraqueza, pois não sabemos orar como convém. O batismo e crisma, por excelência, recebemos o Espírito Santo. Arrependei-vos e recebei o Espírito Santo. Atos, capítulo 2, versículo 38. Reze comigo. Vinde, Espírito Santo, enchei os corações dos vossos fiéis e acendei neles o fogo do vosso amor. Enviai o vosso Espírito e tudo será criado e renovareis a face da terra. Espírito Santo, obrigado, porque toda palavra é inspirada por Deus. Segundo Timóteo, capítulo 3, 16. Depois, diz, segunda carta de Pedro, que os homens falaram da parte de Deus, movidos pelo Espírito Santo. Que o Espírito Santo, como diz o Catecismo da Igreja Católica, é o autor das Sagradas Escrituras. O Espírito Santo é o autor da Sagrada Escritura. Catecismo 105. Repito, o autor da Sagrada Escritura, o Espírito Santo. Confira, Catecismo da Igreja Católica 105. E agora juntos, vamos para Santa Rita de Cássia. E gloriosa Santa Rita, chamada Santa das Causas Impossíveis, advogada dos casos desesperados, auxiliadora da última hora, refúgio e abrigo na dor, que arrasta para o abismo do pecado e da desesperança. Com toda a confiança em vosso poder, junto ao coração sagrado de Jesus, a vós recorro no caso difícil e imprevisto que dolorosamente oprime o meu coração. Diga qual o seu pedido.
1: Sofrer e no silêncio.
0: graça que desejo, pois sendo-me necessário, eu a quero. Apresentada por vós, a minha oração, meu pedido, por vós, que sois tão amada por Deus, certamente serei atendido. Dizei a nosso Senhor que me valerei da graça para melhorar a minha vida, os meus costumes, e para cantar na terra e no céu a divina misericórdia. Santa Rita das causas impossíveis, rogai por nós. Santa Rita das causas impossíveis, intercedei por nós. Santa Rita, rogai por nós. Espírito Santo de Deus, é véspera de Pentecostes. Tal como chamas de fogo recaia sobre nós e dai-nos uma porção redobrada de bênção, Senhor. Vem, Espírito Santo, sobre todos nós, e que essa bênção possa fazer arder nosso coração de desejo por Deus. Divino Espírito Santo, que toda a igreja celebre este novo Pentecostes, que todas as comunidades, capelas, que todos os grupos, movimentos possam sentir o fogo do teu Espírito abrasar nos corações, para que de fato sejamos missionários, para que de fato sejamos testemunhas vivas do teu santo evangelho. Que esse Espírito Santo recaia sobre nós, reavivando mais e mais o nosso amor por ti. O Senhor esteja convosco, ele está no meio de nós. Abençoai a água, a roupa dos enfermos, as fotos de família. Por intercessão de Nossa Senhora do Carmo, São Pio de Pietrelcina, nos méritos das Santas Chagas, Pai, Filho e Espírito Santo, amém. E eu me despeço com um clipe inabalável. Passe para os amigos, para as amigas, essa música que é fortíssima. Evangelizar é preciso.
1: No escuro.
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5: No Vale do Aço, 11 horas.
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0: 12:31.
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1: 11:58.
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0: 12:31.
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meus amigos da 107 FM, estamos chegando aqui nesse final de semana. Que delícia para mais um Dose Dupla. O Dose Dupla da 107 que tem ganhado repercussão positiva. As pessoas entram em contato conosco, sugerem artistas, porque sempre um artista da versão internacional e a segunda hora da versão nacional. Hoje, na versão internacional, vamos falar de uma banda que foi fazer sucesso mais no final dos anos 80 e adentrou a década de 90 fazendo sucesso. Uma banda diferente, Green Day. Isso mesmo, Green Day, Dia Verde, é uma banda estadunidense que começou a fazer sucesso em 1986, que foi a primeira formação. Essa foi até 93. E na segunda hora, RPM. Ei, gente, que banda que fez sucesso, hein? RPM. E a gente começa, é claro, com Green Day, a primeira hora internacional, e depois RPM. Dose Dupla no ar, com apresentação de Matheus Cabral, produção, edição de Edmar Pereira. Vamos acompanhar, vamos viver a emoção da música aqui na 107.

Eu falava sobre o início dessa banda Green Day, uma banda de rock formada em Rodeo, na Califórnia, em 1987, pelo vocalista Billy Joe Armstrong. E ele, ao lado de alguns amigos, baixistas, bateristas, se juntaram à banda em 1990, reconhecida como o interesse do público pelo punk rock. Green Day vendeu aproximadamente 75 milhões de discos em todo o mundo, tornando-se um dos atos musicais mais vendidos de todos os tempos. Olha só, eles foram indicados a vários Grammy. Vamos acompanhar aqui mais um pouquinho de Green Day.

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2: 1:28.
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5: O que tem a ver a cor da pintura do carro com o consumo de combustível? Tem tudo a ver. Dois automóveis, um branco e um preto, parados lado a lado, sob o sol durante algumas horas, o interior do carro branco vai estar muito menos quente que o preto. Uma variação que pode superar os 5 graus. E por quê? Pois tanto no carro como até na sua roupa, a cor branca reflete mais os raios solares. O preto absorve o calor dos raios solares e por isso o interior do automóvel fica bem mais quente. E, portanto, quanto mais clara a cor da pintura, menor o aquecimento interno do automóvel. E vai exigir muito menos do ar-condicionado, o que implica diretamente no consumo.
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7: A história de Billy Joe Armstrong, que conheceu o Michael aos 10 anos de idade, pouco antes do pai de Billy morrer de câncer. Foi um dos amigos de Billy que chegou a conhecer o seu pai quando o Mike completou 15 anos. E eles, amigos, em 1988, vamos começar a trabalhar junto. Aí se juntou também ao baterista John, e também conhecido com o público. E a banda começou a fazer sucesso já no início dos anos 90. Foi lançado o primeiro álbum, e na sequência, mais dois LPs. E assim a banda explodiu. Vamos ouvir mais um pouco de Green Day.

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1: Green Day de 1994-98, sucesso absurdo, que começou, na verdade, em abril de 93. A banda que foi contratada pela Records, depois de atrair a atenção da produtora e do Rob Carvalho, que era um dos grandes produtores da época nos Estados Unidos, e começou a produzir um novo disco, um disco completamente diferente daquilo que já havia sido feito ainda pela banda. E aí, para os amantes do rock punk, surgiu sim uma grande novidade no mercado para você. E lógico, né? Quem tá aqui na 107 vai acompanhar mais um pouquinho. Vamos

Em 2004 a 2006, American Idiot, o sucesso renovado. Em 21 de setembro de 2004, a banda lança seu sétimo álbum. O álbum que foi anunciado pela banda como Punk Opera Rock. E aí, veio num outro estilo, tentando se reinventar, é claro. Vamos ouvir mais um pouco de...

Green Day, que faz sucesso até hoje, Billy Joy Armstrong, vocal, guitarra desde 1987. O Mike Drint, também baixo, vocal desde 87. Já o Trey Cole, baterista, percussão, vocal de apoio desde 1993. E o Jason White, ele é da guitarra e vocal desde 1999. Pois é, muita gente, os álbuns que começaram nos anos 90 e se estenderam até 2024, porque foi o último trabalho do Green Day Rock Band. Então, portanto, a versão internacional homenageamos aqui no Dose Dupla deste final de semana a banda dos Estados Unidos, Green Day. Daqui a pouco eu volto com RPM.

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2: 1:59.
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9: E na versão nacional do Dose Dupla, gente, vamos homenagear essa banda que simplesmente surgiu em 1984 e quando foi 87, já não cabia mais de espaço. A turma jovem se apaixonou de uma forma, foi um fenômeno. É engraçado que, olha só, RPM participou do AI-1 aqui em Ipatinga. O AI-1 e o AI-2, naquela época, foram um grande sucesso do rock aqui em Minas Gerais. E o Ipatingão recebeu 40 mil pessoas para o show do RPM. Gente, vamos acompanhar um pouquinho.

0: Viva Renato!
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em 1976. Paulo Ricardo e Luiz Schiavon se conheceram e dando início a uma amizade maravilhosa. Paulo era estudante de jornalismo, Luiz Schiavon era músico profissional, ambos convidaram um baterista para fazer uma banda chamada Aura. Depois de 2-3 anos de ensaio, nenhum show. Luiz encantou-se pela música eletrônica e pela tecnologia dos novos. E enquanto Paulo decidiu morar na Europa, primeiramente na França, depois em Londres. Mas aí o destino quis que se encontrasse novamente e que a música aqui no Brasil fosse feita. E aí aconteceu. Vamos ouvir RPM.

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1: Luiz Schiavon e Paulo Ricardo juntos criaram as primeiras canções. Olhar 43, A Cruz e a Espada, a música que batizaria a banda que nascia da Revoluções por Minuto e gravaria a fita demo dessas canções e uma bateria eletrônica. Encaminhada à gravadora, simplesmente foi aceita e sugeriu que inicialmente uma lista de nomes fosse feita. Schiavon e Paulo colocaram os nomes e a rotação. Vida que segue, com isso nós temos R.

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1: 107 FM. 2:28.
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8: Em 1985 chega às lojas Revoluções por Minuto, no vácuo de um país ainda perplexo com a morte de Tancredo Neves e o ministro da Paixão Platônica. Enfim, então veio depois Olhar 43, Rádio Pirata ao vivo, a primeira separação da banda também aconteceu em 87. Vamos seguir aqui com RPM.

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1: No Dose Dupla de hoje, a gente está homenageando, primeira na versão internacional, Green Day, e na versão nacional, RPM. Paulo Ricardo foi um verdadeiro sucesso. A forma de cantar, a forma de interpretar, a forma de fazer música fez com que um público se apaixonasse por ele. E esse público se apaixonou. Jovens, adolescentes, adultos, idosos, crianças, mulheres, homens, todo mundo ficou louco com a forma que cantava e interpretava Paulo Ricardo. Vamos ouvir mais um pouco aqui.

RPM na nossa programação de hoje. A expectativa é, claro, que todos os ouvintes que estão acompanhando e já ouviram os melhores clássicos, como Revoluções por Minuto, Olhar 43, Rádio Pirata, enfim, tem toda essa nostalgia do rock dos anos 80. E eu tô pra te dizer que RPM foi a maior banda de rock de todos os tempos em relação a levar público, a caminhar com o público. Porque lembra-se do Menudos, do grupo porto-riquenho que arrastava multidões? RPM foi Menudos do Brasil, que arrastavam multidões. Então, por fim, a gente encerra, vamos ouvir mais um pouquinho de RPM.

E assim, senhoras e senhores, colocamos um ponto final no Dose Dupla deste final de semana maravilhoso, homenageando Green Day e RPM, na voz de Paulo Ricardo, é claro, o principal. Obrigado pelo carinho, obrigado pela maciça audiência, com a apresentação de Matheus Cabral, produção e edição de Edmar Pereira, termina aqui mais um Dose Dupla. Continue conosco a desfrutar do bom gosto musical. 107 FM, sua música, seu estilo.

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3: 2:54.
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6: A chegada do carro com bateria está provocando uma série de controvérsias e uma delas é o perigo maior de incêndio no automóvel elétrico. Mas dizem as primeiras estatísticas que, em relação a incêndio, o elétrico é mais seguro que o combustão, porque a maioria dos incêndios acontecem nos elétricos que estão sendo recarregados sem o equipamento adequado. E aí perguntam, no caso de alagamento, neste caso, a blindagem da bateria é super eficiente e impede a possibilidade de fogo. E, finalmente, no caso de colisão, considera-se que a chance de um carro a combustão se incendiar é maior que a do elétrico, pois este tem o corte automático da corrente nestes casos. Até que ponto estas primeiras estatísticas são confiáveis? Só o tempo dirá.
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8: Você sabia que o sucesso do Aerosmith de 1998, I Don't Want to Miss a Thing, usado no filme Armageddon, foi originalmente escrito para a cantora Celine Dion pela compositora Diane Warren? Pois é, o sucesso do Aerosmith estreou em primeiro lugar na Billboard, que é o primeiro feito aí da banda em mais de 30 anos de carreira. O clipe da música também é muito interessante, pois conta com a aparição da atriz Liv Tyler, que é filha do vocalista do Aerosmith, Steve Tyler, na vida real. No filme Armageddon, Liv Tyler faz o papel da astronauta Grace Stamper. a atriz Liv Tyler alcançou o mesmo reconhecimento internacional ao interpretar a personagem Arwen Indomiel, aquela elfa que vira princesa na Terra-média na trilogia O Senhor dos Anéis. A canção, que concorreu ao Oscar, acabou apresentando a banda Aerosmith a uma nova geração de fãs e é até hoje um dos

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0: 10:31.
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5: Olá, e o papo aqui hoje é sobre CNPJ e CPF. Que tanto que você cuida da sua saúde? A saúde do dono, da dona da empresa, está diretamente relacionada com a saúde da empresa. Existe uma frase que diz o seguinte: não existe CNPJ forte com CPF fraco. Então, você aí que está literalmente se matando para conduzir a sua empresa, pode ter certeza que uma hora a sua empresa também vai se implodir, ela vai deixar de existir. Não existe CNPJ forte com CPF fraco. Então, meu caro, minha cara, se você tem uma empresa, a prioridade também deve ser cuidar da sua saúde física e mental. E aquilo que te custa a sua paz, está custando caro. Então, reveja a gestão da sua empresa e priorize ter tempo para cuidar de você e da sua família. Valeu e até a próxima.
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3: 4:01. 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
1: 4:57.
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8: 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Quem já tinha pago pede o reembolso sempre pela carteira digital de trânsito. Então, passou pelo pedágio sem etiqueta? Fique esperto e vai na rede bancária para acertar.
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2: 6 horas.

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1: Boa noite, amantes do bom e velho rock and roll. Sejam muito bem-vindos a mais uma edição do Bad Rock, sua dose semanal de rock e metal aqui na 107 FM. Eu sou o Ícaro Alves, nascido e criado no rock, e hoje nós temos uma jornada imperdível, recheada de lançamentos clássicos e, claro, muito som pesado. Preparem os ouvidos, aumentem o volume, porque o Bad Rock tá no ar.

Bem, nós já começamos quente, né? Deep Purple, Perfect Strangers. E para continuar nessa pegada enérgica, vamos direto para a Alemanha com uma banda que marcou época no speed metal. E eles estão com força total. E eu tô falando do Warrant. Formados em 1983, são veteranos aí no speed e no heavy metal. E a música que nós vamos ouvir agora, Cut Into Pieces, faz parte do seu álbum mais recente, o The Speed of Metal, que foi lançado em outubro de 2025 pela Massacre Records. A banda descreve esse trabalho como um grito furioso contra o vazio interior e o tormento mental. E a música Cut Into Pieces é o segundo single desse retorno triunfal da banda, uma verdadeira pedrada. E na sequência, Skid Row, 18 and Life.

antes da gente dar sequência no programa de hoje, antes da gente rodar as duas últimas músicas desse bloco, eu quero mandar um abraço pra galera que tá escutando a gente lá no Bar do Cláudio, ali na João Gaetano. Já passei ali várias vezes e tem uma caixa de som que fica do lado de fora ali do bar, sempre sintonizada na 107 FM, e por várias vezes eu passei por lá e eles estavam sim escutando o Bad Rock, tá? E pra seguir aí com as músicas de 2025, que o ano de 2025 foi um ano bem recheado aí pro rock, né? Eu venho falando aí nos programas anteriores. É, agora a gente vai pros Estados Unidos com uma banda que mistura aí o hard e o southern rock como pouquíssimos conseguem fazer. O Blackstone Cherry, que é uma banda formada em 2001. E a faixa que a gente vai ouvir agora é a Celebrate, que é a faixa título do EP que será lançado digitalmente no dia 6 de março de 2026. Mas que já teve seu single e videoclipe divulgados em novembro de 2025. A banda vem trabalhando duro nesse EP via Mascot Records, e a música Celebrate é uma amostra do que vem por aí, com toda a energia e o groove característico da Blackstone Cherry. E fechando o bloco, Cássia Eller, um pouco de rock nacional, né? Lanterna dos Afogados.

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0: 6:28. 107 FM. 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
6: E nós estamos de volta. Eu quero agradecer a você que está nos acompanhando através das ondas da 107 FM. Você que acompanha a gente no modo raiz, rádio do carro, rádio da cozinha, tá fazendo aquela social com os amigos. E o Bad Rock é a sua playlist musical. Muito obrigado pela companhia e muito obrigado pela sintonia. E você que está escutando a gente um pouco mais de longe, através do radioeducadormg.com.br, muito obrigado também pela companhia e pela sintonia. E vamos quebrar tudo.

sem muita conversa, né? Vocês acabaram de ouvir aí Metallica, Fall on the Beltos. E para dar sequência aí, um ícone no heavy metal, no rock mundial aí. Eu tô falando do Ozzy Osbourne, o Madman, que infelizmente nos deixou aí no ano de 2025, né? E a música que a gente vai ouvir aqui é a Let Me Hear You Scream. E essa música, ela faz parte do álbum de 2010, o álbum Scream. E a formação desse álbum, ela contava com um guitarrista que não era o Zakk Wylde. Por um período, o Zakk Wylde esteve distante dos palcos ao lado do Ozzy, né? E também dos estúdios. E quem substituiu o Zakk Wylde nesse período em questão foi o guitarrista Gus D. Meu amigo, o que esse cara fazia era um absurdo. E essa música, Let Me Hear You Scream, a gente consegue perceber assim claramente as influências dele. Ele que é conhecido por ter tocado com a banda Firewind, que é uma banda de power metal gigantesca também, cara, incrível, né? E aqui, cara, é só pra destacar a genialidade desse cara e como sim combinou muito com o estilo do Ozzy Osbourne. E na sequência, Judas Priest, You've Got Another Thing Coming.

Mari, pra gente fechar o nosso segundo bloco aqui do Bad Rock, eu quero trazer duas bandas brasileiras, né? Primeiro o Ginger and the Peppers, que é uma banda brasileira de São Paulo, formada em 2022, e eles trazem uma sonoridade aí que mistura o rock moderno com um toque vintage. E a música que a gente vai trazer agora é a música Strange, que é um dos destaques do seu álbum de estreia, o It Smells Like Ginger. Foi lançado em novembro de 2025, e essa banda, ela conta com a vocalista chamada Julia Dillon, que, meu amigo, ela entrega uma performance potente, e a banda vem consolidando aí a sua sonoridade única e promete aí conquistar muitos fãs. E é a primeira vez que a gente traz aqui no Bad Rock essa música, inclusive essa banda, na verdade, foi uma indicação do meu amigo lá do Rio de Janeiro, o Severino Carneiro, que é um grande entusiasta do rock e tá sempre acompanhando a gente aqui no Bad Rock. E a próxima música, cara, é uma outra banda brasileira que, na verdade, é um tesouro do nosso metal. É a banda Salário Mínimo, de São Paulo, formada em 1981. Eles são pioneiros no heavy metal e no hard rock nacional. Participaram da lendária coletânea SP Metal em 1984 e são carinhosamente conhecidos como o Judas Priest brasileiro. Cara, a banda Salário Mínimo foi essencial para a estruturação do cenário paulista nos anos 80, ao lado de bandas como Golpe de Estado e Platina. E a música Noite de Rock é um hino que representa a essência dessa banda clássica, que por mais

0: 40 anos mantém aí a chama do metal tradicional cantado em português mais acesa do que nunca, cara. É um verdadeiro orgulho nacional.
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2: 6:56.
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6: E nós estamos de volta. Eu quero te lembrar que você pode e deve me ajudar a montar as próximas playlists aqui do Bad Rock. E é muito fácil. É só mandar uma mensagem no WhatsApp da 107 FM. Pode mandar mensagem também no WhatsApp da Rádio Educadora, que é o 99771-4902. Se quiser também, pode ligar aqui na recepção da rádio no 3841-0730. Fiquem ligados, porque esse telefone é recente. 3841-0730. Agora, se quiser uma comunicação diretamente comigo, é só mandar um direct no Instagram do Bad Rock, que é o @BadRock107FM. Eu faço questão de te atender.

É, pela entrada do bloco, vocês já esperam o que que vem por aí, né? Metal progressivo e rock progressivo. Vocês escutaram Rush, Tom Sawyer e Dream Theater, The Mirror. E agora a gente volta lá pra Alemanha, diretamente de Berlim, com a banda Cadaver, que também faz a sua estreia aqui no Bad Rock, uma banda formada em 2010, uma banda já um tanto quanto cascuda, né? São mestres aí no stoner rock, no psicodelic rock, eu diria até um pouco de no progressive rock ou no metal progressivo, entendam como quiser. E a música que nós vamos ouvir aqui é a música Cadaver, que tem o mesmo nome da banda aí, que pode ser encontrada tanto no álbum I Just Want To Be A Sound, que foi lançado em maio de 2025, ou também no álbum homônimo Cadaver, que saiu em novembro de 2025 pela Cloud Hill. Cara, 2025 foi um ano maravilhoso pro rock, a gente já vem falando isso aqui há algum tempo, né, dos programas anteriores, e falei também nesse programa, e não só pro rock, tá? Em 2025, a banda Cadaver explorou aí uma nova fase mais espacial, mais psicodélica, e até mesmo mais progressiva, né, da música, e essa música é um excelente exemplo dessa evolução e dessa exploração, cara. É uma viagem, assim, sensacional. E seguindo na pegada do rock metal progressivo, mais uma banda aí, só que agora a gente volta pro Brasil, mais especificamente Santa Maria, no Rio Grande do Sul. A banda Vacan, formada em 2010 também, eles entregam heavy power metal com influências de metal progressivo e folk sul-americano, e a música The Hunter foi lançada em junho de 2025 e faz parte do álbum conceitual Sépia. É a primeira vez deles também aqui no Bad Rock, e a formação atual da banda conta com o Matheus Oliveira nos vocais, Isabel Leal nos teclados, Marcos Klein na guitarra e o Natanael Couto no baixo. E essa é uma banda que une técnica, melodia e uma atmosfera única, mostrando a força do metal e do metal progressivo gaúcho.

encerrando esse terceiro bloco aí, mantendo o peso, mas com um toque de modernidade, a gente vai de Great American Ghost, que é uma banda americana formada em 2012 e é uma força no metalcore e no metal progressivo. A música Lost in the Outline é um dos singles que antecedem o lançamento do seu álbum, o Tragedy of the Commons, que chegou às plataformas no dia 31 de janeiro de 2025. É uma faixa que mostra a sonoridade densa e técnica que a banda vem aprimorando, com letras que exploram temas profundos e uma agressividade controlada. Perfeito para quem curte um som mais pesado e mais contemporâneo e até um pouco mais técnico. Seguido de mais uma banda brasileira recente que vem conquistando aí seu espaço no cenário do metalcore e do metal progressivo também. De São Paulo, a banda Curveless. Formada em 2023, eles trazem um modern metalcore com elementos de djente e até influências inusitadas como bossa nova. Não nessa música. Isso é coisa característica de rock metal progressivo e de rock metal brasileiro, né? Aquela pitadinha brasileira. A música Tools of Torment foi lançada no ano de 2024, mas continua sendo aí um grande destaque da banda no ano de 2025 e também no ano de 2026, né? Impulsionando aí seu reconhecimento. É a primeira vez dessa banda do Bad Rock, não é à toa que eu trouxe. Um baita som, cara, uma sonoridade assim muito característica. Eu aconselho vocês a procurarem outras coisas dessa banda porque vale muito a pena.

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8: E nós estamos de volta agora, infelizmente, para o nosso último bloco aqui do Bedrock. E como já é de costume, é sim o bloco mais pesado, a começar diretamente com.

a gente começou com Sepultura Rata Marrata, vocês já entenderam que realmente esse é o bloco mais pesado aqui do Bedrock. E diretamente de Mauá, cara, os lendários Garotos Podres, formados em 1982, um dos nomes mais importantes do punk rock brasileiro. E a música que a gente vai trazer agora é um clássico da banda, né? Papai Noel, o Velho Batuta. Mas essa música, cara, gerou uma polêmica recente em dezembro de 2025, porque a banda foi alvo de um inquérito policial por causa da letra dessa música, que foi lançada há 40 anos atrás. A denúncia alegava apologia ao crime, mas a banda e os fãs defendem a música como liberdade de expressão e uma crítica social satírica. O caso gerou um grande debate aí sobre censura no Brasil no ano de 2025, mostrando que o punk rock ainda tem poder de incomodar e de fazer pensar. A denúncia alegava apologia ao crime, assim como uma ameaça a assassinar o Papai Noel. E aí, cara, eu achei bem engraçado a resposta da banda, inclusive o baterista, que é um baterista até bem novo, cara, que acho que quando a banda lançou essa música, ele nem era nascido ainda, e ele foi questionado sobre a letra da banda. Pô, não, mas vocês estão incitando, vocês estão fazendo apologia ao crime, eu quero matar o Papai Noel. Cara, o batera simplesmente olhou pra quem fez a crítica ou quem tava fazendo a alegação pra cima dele e disse: cara, mas o Papai Noel nem existe. E aí, cara, é complicado, né, velho? Você 40 anos depois, você ter que responder a esse tipo de alegação por uma música de protesto, cara, uma música satírica, como eu disse aqui, né, uma crítica social satírica. Você ter que explicar isso 40 anos depois, que você não quer matar ninguém e que a música é simplesmente uma crítica, cara, é bem complicado, tá? Eu, sinceramente, eu não sei aonde esse tipo de coisa vai parar, tá? E agora a gente vai continuar no underground brasileiro, e só pra constar, esse último bloco, vocês já viram aí, a gente rodou Sepultura e agora a gente vai rodar Garotos Podres, porque esse bloco vai ser 100% de metal nacional, é isso mesmo. E agora uma banda do underground brasileiro aí, o Ossos Cruzados, de Taboão da Serra, em São Paulo, uma banda formada em 2015, e eles são conhecidos por mesclar thrash metal, hardcore e crossover, contando histórias de terror e horror cotidiano com um som visceral. A música Tripas é um single lançado em setembro de 2025 e é a primeira composição do guitarrista Lucas Santos, com as letras de André Honorato. É uma banda que representa o puro e brutal suco do underground nacional, com a sonoridade que te pega pela garganta e não te solta mais, cara. Sensacional. E pra fechar essa segunda sequência do último bloco, Project 46, 3.

E agora de volta a Santa Maria, no Rio Grande do Sul, uma outra banda do peso underground, a banda Finita, formada em 2010, eles exploram o dark metal, o gothic metal e o death metal melódico, com um som que transita entre o melancólico e o filosófico. A música Fortuna é um single de 2025 que exemplifica bem a sonoridade da banda. Uma vocal feminina, a Luana Palma, alternando entre vocais líricos e guturais, e ela faz essa transição de maneira impecável, diga-se de passagem. A banda Finita é muito respeitada no cenário gaúcho e no cenário nacional pela sua estética e pela qualidade técnica da banda. É uma banda que prova que o metal brasileiro tem muitas facetas e uma profundidade ainda a ser explorada, tá?

E fechando o Bad Rock de hoje com chave de ouro, vocês acabaram de ouvir a banda Marabô, direto do Rio de Janeiro. É um super grupo formado em 2023. É uma união de veteranos do underground nacional. O Felipe Chiruan, ex-confronto nos vocais. Davi Beata, do Solstício, na guitarra. Paulinho Coruja, do Diabo Verde, no baixo. E Henrique Pucci, Nocturnal e ex-Project 46, na bateria. Meu amigo, com uma linha de frente dessas, não tinha como sair coisa ruim, né? A banda Marabô, ela traz um groove metal hardcore com a temática espiritual um pouco mais profunda, unindo o peso do metal com a espiritualidade afro-brasileira, homenageando a entidade Exu Marabô. A música Asco é um dos seus trabalhos mais impactantes, com a letra visceral sobre falsidade e superação, que fala de olhos que estavam queimando e eram falsos. É um lançamento que marcou o metal nacional pela originalidade da música e também pelo peso. E é com essa música que a gente encerra o Bad Rock de hoje, com uma mensagem forte e um som avassalador. E eu espero que vocês tenham curtido o Bad Rock de hoje, que foi recheado aí de lançamentos e clássicos do rock e do metal, cheio de músicas nacionais, cheio de novidades aqui de bandas underground. Muito obrigado pela companhia, muito obrigado pela sintonia. Não se esqueçam de nos seguir no nosso Instagram, @badrock107fm, para ficar por dentro aí de todas as novidades e interagir com a gente. Quero agradecer a todos que acompanharam a gente do início ao fim, agradecer também a direção da Rádio Educadora por sempre abrir espaço pro bom e velho rock and roll. Muito obrigado, um abraço e até a próxima. Isso é rock, isso é Bad Rock.

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3: A Chery é uma fábrica gigante de automóveis na China e ficou muito conhecida no Brasil porque a Caoa produz aqui uma de suas linhas com o nome Caoa Chery. Mas ela tem na China várias outras marcas, algumas delas já vieram para o Brasil fora da Caoa, como por exemplo a Omoda Jayco ou a Getour, esta especializada em SUVs, e já vende três deles no Brasil: T1, T2 e S06. E o próximo é o enorme G700, mais de 5 metros de comprimento, 904 cavalos, vindos de um motor a combustão e dois elétricos. Assim como os outros da marca Getour, o G700 é um PHEV, um híbrido plug-in.
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14: Olá, bem-vindos, mais um Jazz Masters começando, todo o Brasil conectado a partir de agora. São mais de 30 emissoras aqui também nos Estados Unidos e na Europa. Olha, tem muita gente boa ouvindo Jazz Masters e você é uma delas. Meu muito obrigado por essa grande audiência e claro, nessa nave aqui junto comigo, ele, DJ Model. Bem-vindo, Model.
15: Paulão, meu amigo, é sempre um prazer estar aqui em mais um Jazz Masters. Cada programa uma nova viagem musical, com descobertas, memórias e aquela curadoria de só quem vive a música de verdade consegue fazer. O ouvinte já sabe que aqui tem som com história, com identidade e muito além do óbvio. É o momento de desacelerar e se conectar com a boa música. Então vamos nessa, meu amigo. Aperta o play que tá começando.
14: É isso, Model. Na boa, tranquilos. E olha, Jungle começa o Jazz Masters de hoje, ainda vindos no remix de Braxy and Falcon, esse projeto britânico de música eletrônica, fundado há 13 anos pelo Josh Lloyd Watson e o Tom McFarland, que a gente adora tocar aqui no Jazz Masters há muito tempo, né? É um hino. A gente começa já num grande pique, numa grande vibe dessa turminha chamada Jungle Good Times.

0: projeto eletrônico do Tom Misch. Ele traz uma versão original da Roberta e o cover do D'Angelo. Na verdade, era um cover do Bob James, né? Do original, onde a faixa começava, que ele faz um loop, uma sessão instrumental. Ficou muito legal isso aqui. A gente ouviu Super Shy com Roberta Flack, Feel Like Making Love. E antes, The Girls of the Internet, Annelisa Samola junto com eles. E olha, é um house groove aí, o Tom Carriage mostrando mais uma vez o seu talento, né? Seu ouvido para harmonias requintadas. Sound Asleep. Girls of the Internet chegou antes por aqui. DJ Model.
1: Paulão, essa é daquelas faixas que carregam duas histórias ao mesmo tempo. De um lado, Roberta, uma das vozes mais elegantes e sofisticadas da Soul Music, dona de clássicos que transformaram suavidade em força. Do outro, o projeto Super Shy, trazendo essa releitura com uma estética mais moderna. Feel Like Making Love já nasce gigante, porque a versão original da Roberta lá em 74 virou referência de sensualidade com classe, né, Paulão? Sem exagero, sem excesso, só interpretação e atmosfera. É aquele tipo de música que prova que menos pode ser muito mais.
0: Tá certo, Modo. Menos é mais sempre, né? É muito bom quando a gente tem ótimos produtores fazendo aquilo que é ideal para os nossos ouvidos. Os Kellow chega por aqui no Jazz Masters, junto com um cara novíssimo, tem 20 anos de idade, o Akin Soul. É um multi-instrumentista, cantor, compositor, e Os Kellow traz a sua experiência musical, um verdadeiro criador, desenvolve, experimenta vários mundos musicais, vários panos de fundo, como eu disse agora há pouco, né? Os dois juntos estão aqui nesse terceiro álbum de Os Kellow com Akin Soul de convidado. Say Your Name.

A nossa primeira parte do Jazz Masters com Jim Ross, James Albert Abraham, o cara que se tornou conhecido pelas suas habilidades vocais dentro de um navio servindo a marinha. Ele ganhava dinheiro quando desembarcava, ia pros bares e tal, e cantava aí, ficou conhecido, foi morar na Europa, cantou. Ele era conhecido também como Jimmy Ross, como a gente trouxe aqui, ou Mel Turner. E esse clássico, hein? Com o remix do DJ S, First True Love Affair. E antes, Luke Solomon com Amp Fiddler, saudoso Amp Fiddler que nos deixou o model em 2023, faz um tempinho só, né? Esse cantor de soul, multi-instrumentista, uma sensibilidade incrível. E trouxemos aqui esse produtor, remixer, indicado duas vezes ao Grammy, Luke Solomon. Come on over, DJ Model.

0: ficam separados, tudo conversa ao mesmo tempo. Tudo isso faz muito sentido com Londres, né? Porque especialmente o sul da cidade virou um celeiro enorme de neo-soul e jazz contemporâneo. É dali que surgem muitos artistas que preferem construir uma identidade antes de buscar um hit. E com o Akin Soul acontece algo parecido. Apesar de muito jovem, ele carrega uma estética quase clássica, com influência forte de jazz e soul mais orgânico. Num soul apressado, é mais lapidado. Say Your Name, essa faixa, tem justamente essa elegância. Parece simples, mas é cheia de detalhe. É aquela música que não tenta chamar atenção no grito, né? Ela conquista no groove.
1: E terminando aqui nosso primeiro set do Jazz Massas, lembrando sempre, olha, que alegria, né? 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Daqui a pouquinho a gente volta e olha, fique por aí. Aguarde, tem Renata Porto contando da sua última viagem. É uma dica incrível. Já, já.
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3: 8:34. 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
5: Muita gente me pergunta como ter uma equipe engajada? Bom, a dica de hoje é o seguinte: conheça a sua equipe, conheça cada membro da sua equipe. Por que que eles escolheram trabalhar na sua empresa? O que realmente eles valorizam? Eu vejo muito dono e dona de empresa gastando dinheiro com benefícios, com festas, com mimos, com presentinhos para a equipe, que a equipe pouco valoriza. Então, se você quer ter uma equipe engajada, a dica é: conheça cada membro da sua equipe. Conheça o que cada um valoriza, conheça o que cada um espera da sua empresa e invista nisso. E seja coerente, né? Não exija o máximo daquela pessoa que você está pagando o mínimo. Valeu, um abraço.
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1: E estamos de volta para o segundo set do Jazz Masters e rapidamente vamos para a nossa coluna Jazz and Trip com ela, Renata Porto. Bem-vinda, Rê.
13: Pois é, Paulo, tô falando com você diretamente de Mendoza, na Argentina. Vim passar alguns dias aqui. Que lugar mais lindo, eu não conheci ainda. Eu vou muito a Buenos Aires, gosto muito daquela cidade. Mas Mendoza é a primeira vez e eu quero deixar uma recomendação imperdível para os nossos ouvintes. Quem vier a Mendoza precisa conhecer essa vinícola chamada Vinícola Séptima. Além de ser muito linda a Vinícola Séptima em Mendoza, tem o grupo de enologia comandado por uma mulher e faz parte de um dos maiores grupos de vinhos do mundo. Então você pode ir na Vinícola Séptima em Mendoza, fazer a visita guiada, acompanhar de perto o processo de produção, que eu acho incrível. E pode também almoçar, eles têm um restaurante com uma vista para os vinhedos, que é aberto ao público e tem vários tipos de menus harmonizados. Então essa foi a Vinícola Séptima em Mendoza, na Argentina. Eu já deixei imagens no Instagram, porque agora é música. Nos vemos semana que vem.
1: Sempre muito bom, né? Conhecer novos lugares. Argentina tá aí pertinho, vinhos maravilhosos. É a Renata Porto que você acompanha também pelo nosso site e pelo seu Instagram, arroba Renata Porto. Vamos lá para o segundo single do álbum de Nicola Conti, o célebre mestre do jazz espiritual italiano, DJ, produtor, guitarrista, líder de banda. E olha, ele vem aqui acompanhado, muitíssimo bem acompanhado, do nosso querido Miles Sankow. Inacreditável o som que está nesse álbum chamado Umoja. Vamos ouvir Into the Light of Love.

0: Vamos ouvir. Cara que vem desde a década de 90, né? DJ, produtor Marco Tiuli, que utiliza clássicos para fazer todos os seus sons, principalmente o de Frank Knuckles, que ele arrebatou praticamente a coleção toda, né? Tiuli é o nome que ele se apresenta no meio artístico, traz ainda aqui o som desse cantor americano, compositor, musicista, o Chris Commisso. Os dois juntos trouxeram pra gente um clássico de Spinners de 73, né? I'll Be Around. E antes, S.G. Lewis Model com Lifetime, esse cantor, compositor, DJ britânico, que compartilhou com a gente aqui um sonsaço que ele compôs aí junto com seus amigos Eddie Druitt, Ruben James, Jay Moon. Turma da pesada, meu amigo. DJ Model.
1: Olha, meu amigo, uma curiosidade interessante sobre o S.G. Lewis, que é conhecidíssimo entre nós, é que ele sempre foi tratado como aquele artista que vive entre dois mundos: o DJ de pista e o compositor de estúdio. Ele mesmo costuma dizer que nunca quis escolher um lado só, por isso a música dele soa tão bem, tanto no fone quanto na pista de dança. Lifetime mostra exatamente isso. Ela tem aquela elegância de disco moderna, mas com uma carga emocional muito forte. E não é só groove, tem sentimento ali. E olha isso, Paulão, a inspiração dessa música veio de uma história real de amor que ele viveu. Então a faixa nasce muito mais íntima do que parece.
0: E vamos partindo para as três últimas de hoje, trazendo Will Holland. Como eu gosto de tocar aqui esse produtor, músico britânico, que faz um som arrebatador, uma mistura de grooves latinos, africanos, funk, jazz. Ele sabe muito bem como trazer vozes maravilhosas ao seu lado também. Ela é uma cantora, compositora, autodidata, que vem do sudeste de Londres, e temos o prazer de ter aqui Quantic, que é o nome do Will Holland artístico, né? E Andrea Triana.